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0: Moacir.
1: Legal, estamos de volta com você nessa super manhã. Agora já são 6h15, 6 horas 15 minutos. É a hora certa para você ligar aqui na nossa programação, abraçando o nosso amigo Alex França, lá de Paraupebas, ligado sempre aqui na programação da Clube. Nossa amiga Maria do Socorro, já ligada com a gente. Maria do Socorro já passou aqui quantos áudios? Já passou aqui, deixa eu ver. 8 áudios, né? Eita, Maria do Socorro. O nosso amigo Paulo Sérgio, lá no Jaderlândia, ligado também com a nossa programação. Deixa eu ver aqui, quem mais? O Bob Segurança, Socorro Farias, a Dedéia, também ligado com a gente, a nossa amiga Tereza, a Dona Júlia por aqui também, nosso amigo Paulo Sérgio do Najibão, um abraço todo especial para essa galera que se liga com a gente, nossa amiga Janaína Santos, toda essa galera ligada com a gente, nosso amigo Giovanni lá da Panificadora Minas Gerais, a Cleudi lá de Araguaína também, ligada aqui na programação da Clube, 91 9138 3697. Esse é o zap da Clube para você mandar a sua mensagem, tá certo? Pedir sua música. Nós estamos num momento de recordação. Vamos ouvir aqui a nossa amiga Maria do Socorro. Bom dia.
2: Bom dia, bom dia. Emanuel de França. JC. Estou aqui ligadinha aqui, brugadinha aqui na Clube, viu? Terminei de escutar Lemo Júnior. Eu estava na Clube de Belém com Lemo Júnior. Agora já estou com meus amores. Maria do Socorro Araújo aqui do Camboatã, viu? Toca aí pra mim, as andorinhas voltaram. E eu também voltei, tá bom? Ofereço com muito amor e carinho pro Valdo Alderio, Daiane, pra Pedrina, pra Raimunda, pro Vinícius, pra Joyce, pra Beth, pra toda a galera aí do Daiane, tá bom? Pra minha filha Natália Araújo, na Magalu, pra minha filha Eva, na Magalu, meu filho Erivelto Araújo, pra minha filha Bebê Araújo, meu neto Natan Araújo, tá bom? A família Araújo aqui, tá bom? Pra Deusa em Urionópolis, pra sua filha Maria, pra sua irmã Dulce, pra sua irmã Luciana, tá bom?
1: Tá aí a participação da nossa amiga Maria do Socorro, aqui na nossa programação, ouvinte de todas as manhãs. 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Olha, deixa eu ver aqui para você, rapaz. Vou passar aqui uma informação para você interessante. Mas o nosso sistema aqui tá meio devagar, tá meio lento, né? Tá aqui passando para você aqui já os eliminados, né? Rapaz, ontem teve cada jogaço aí da Copa do Mundo, né? Já a galera, já muita gente, muitos times, muitas seleções se despedindo aí do Mundial. E ontem teve um jogaço, vários jogos, né? Aquele último, aquele lá da Senegal com a Islândia, né? Aquele ali foi de tirar o fôlego, né? Mas na fase dos 16 avos da Copa, já temos aqui os eliminados, os que já voltaram, estão voltando para casa, né? Por exemplo, África do Sul, Japão, Alemanha, a Holanda, Costa do Marfim, a Suécia, deixa eu ver, Equador. Rapaz, hoje esqueci meu óculos, né? O Equador, Senegal, deixa eu ver aqui, República do Congo e a Bósnia, né? Esses foram os times que acabou a Copa para eles, né? esses times que foram eliminados da fase 16 avos. Agora, quem passou, passou, quem não passou, agora só daqui 4 anos de novo tentar, né? Olha só, agora no próximo domingo vamos ter aí um duelo de titãs, né? Brasil, seleção brasileira contra a Noruega. Noruega é conhecida como o país mais injusto do mundo, né? Injusto em relação a todos os outros. Agora por quê? Porque a Noruega aparece constantemente entre os melhores países do mundo para se viver. Pois é. Nada disso que você está pensando, né? Que é injusto por você fazer injustiça, né? Pois é, você vai descobrir algumas decisões que ajudaram a transformar um pequeno país em uma referência global. A educação, combate à corrupção, gestão do petróleo, sistema prisional, qualidade de vida, uma cultura baseada na confiança e no respeito. Nada disso aconteceu da noite para o dia. Foram décadas de planejamento, disciplina e escolhas que priorizaram o longo prazo em vez dos resultados imediatos. É claro que a Noruega também enfrenta desafios e está longe de ser um país perfeito. Mas conhecer o que deu certo por lá ajuda a entender por que algumas sociedades prosperam mais do que outras. Portanto, essa é a Noruega, né? Um dos países mais bem desenvolvido do mundo, né? A corrupção, por exemplo, lá quase não existe, né? A Noruega está entre os 5 países menos corruptos do mundo há mais de 20 anos, né? A justiça não está à venda lá na Noruega, né? Um juiz ganha menos do que um motorista de ônibus. E isso funciona. A prisão ou hotel? Pois é, as prisões norueguês têm cozinha, jardim, Wi-Fi e a taxa de reincidência é de apenas 20% nos Estados Unidos, por exemplo, é 76%. A educação também é gratuita para todos na Noruega. Universidades públicas não cobram mensalidade, até muitos estudantes estrangeiros estudam lá de graça. O petróleo é de todos. Na Noruega, o Fundo Soberano foi criado com 1,7 trilhão de dólares em receitas do petróleo. Cada cidade é um dono. Pois é, essa é a Noruega, o país da Noruega que vai jogar contra o Brasil no próximo domingo, às 5 da manhã. Agora são 6h23, 6 horas e 23 minutos. A gente vai tocar para você agora Alceu Valença. Rapaz, Alceu Valença fez ontem 80 anos, né? Quem não conhece Alceu Valença, né? Grande cantor brasileiro, né? Alceu Valença nasceu em 1º de julho de 1946 em São Bento do Una, do Uma. Essa é a cidade que ele nasceu, São Bento do Uma, lá em Pernambuco. Ele é um cantor e compositor brasileiro. Ele juntou a música do Nordeste com a guitarra elétrica. Ele largou a profissão de advogado para cantar. Suas canções mais famosas são Anunciação, La Belle Bijou e Coração Bobo. Pois é, esse é o Alceu Valença, que acabou de completar 80 anos. Vamos ouvir então algumas canções aqui do Alceu Valença. Vamos trazer essa daqui, Morena Tropicana.

0: Sim.
1: Legal, tá aí pra você, então, Roberto, aliás, é o Raimundo Wagner, é a música Romance no Deserto, né, pra você ligado aqui na nossa programação, De Volta no Passado, a gente dando aquela volta no passado todos os dias aqui de 6 às 7 da manhã na sua clube, agora já são 7h42, 7h42, hora certa para o pessoal da Leal Rações, já de portas abertas. 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Agora há pouco eu falei sobre as seleções que já pegaram o caminho de casa, né? E agora tem as seleções aqui que foram classificadas até agora, né? Ainda tem algumas, né, que precisam entrar aqui, né? Mas essas são as que já estão classificadas, né? Já passaram aí das oitavas, dos 16 avos, né? Aí nós temos aqui as classificadas, né? Canadá, Brasil, Paraguai, Marrocos, Noruega, França, México, Bélgica. A Bélgica entrou, foi? A Bélgica, Inglaterra e Estados Unidos. Ainda falta algumas para preencher aqui a casinha, né? Deixa eu ver. Uma, duas, três, quatro, cinco. Faltam cinco ainda. Cinco seleções, seis, né? Faltam seis ainda para se classificarem. Pois é, mas já essas seleções que estão classificadas, portanto, Estados Unidos, Inglaterra, Noruega, França, México, a Bélgica, Marrocos, Paraguai, Brasil e Canadá. E, portanto, domingo começa aí uma fase super importante e mais esperada aí, que são as oitavas, né? E agora uma curiosidade, você já deve saber, né? Todos os jogos da seleção brasileira aconteceram nos dias de Santos. Pois é, você deve ter percebido, né, que os jogos da Copa do Brasil em 2006 têm uma energia especial. Todos os confrontos da seleção até agora aconteceram em dias dedicados a santos católicos, trazendo uma conexão surpreendente entre fé e futebol. E o próximo duelo contra a Noruega não será diferente. O jogo será no dia de Santo Antônio Maria Zacarias, né? Que é, portanto, no próximo sábado, é o dia de Santo Antônio e Maria Zacarias, continuando essa sequência especial. Agora, para você que está precisando aí, tá precisando aí mudar de classe, né? Mudar de classe, passar de classe pobre para classe média, né? Você sabe quanto você deveria ganhar por mês para você ser considerado classe média alta no Pará? Você precisaria ganhar por mês R$6.400. Aí você já seria considerado classe média aqui no Pará, né? Pois é, com uma renda mensal de R$6.400. Um morador do Pará já pode ser considerado parte da classe média alta, segundo dados do PNAD Contínua 2025 divulgado pelo IBGE. O valor coloca o estado entre aqueles com os menores patamares de renda exigidos para ingressar nessa faixa econômica no Brasil, né? O levantamento mostra que a realidade econômica varia bastante entre os estados enquanto no Distrito Federal é necessário ganhar cerca de R$ 20.400 por mês para você fazer parte da classe média alta. No Pará, esse valor é menos de um terço disso. Os números refletem diferenças no custo de vida, na renda média da população e nas condições econômicas de cada região. No cenário nacional, a renda necessária para integrar classe média alta foi estimada em R$ 10.400 mensais, bem acima da realidade paraense. No Pará, a partir de R$ 6.400 por mês, uma família já se enquadra na faixa de classe média alta, segundo a metodologia utilizada pelo estudo. Olha, estamos quase lá, né? Já podemos quase ser considerado classe média alta. E você? Você será que já se enquadra aí nesse patamar? R$ 6.400 por mês. Olha a hora certa agora, 6h48, 6h48, é a hora certa para você na clube. 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Nossa amiga Morena, lá no Najibão, ligada aqui na nossa programação. A Morena fala bem baixinho, né? Vamos ver se a gente consegue ouvir o áudio da nossa amiga Morena, lá do Najibão. Bom dia, Morena.
0: Bom dia, JC, tudo bem com você? O Emanuel não está na rádio, né? Como é que tá você, tudo bem? Estou sem dar alô, porque eu tô saindo esses dias muito cedo, não dá tempo de ouvir o programa. Resolvendo algumas coisas aí que eu deixei para trás, é por causa de uma cirurgia que eu fiz, agora que eu tô resolvendo. Está bem, parabéns, você tá aí no lugar do Natan, né? O Natan faz falta na rádio. Oi, Dona Maria do Socorro, bom dia, tudo bem com a senhora? Bom dia, seu Sassá, como é que tá você, tudo bem? Estou por aqui, hoje vai dar para mim ouvir o programa completo. Bom dia de trabalho para vocês, parabéns. Para você, viu, JC? Parabéns para você pelo programa aí que você faz, viu?
2: Oi, JC. Toca pra mim aí, Genival Santos. Sendo assim, vou acabar ficando louco, pois tudo que ganho é pouco, não dá pra você gastar. Toca aí, meu bem. Por favor, meu amor.
1: Tá aí a nossa amiga Maria do Socorro. A gente, ó, toca já, né? Genival Santos, Sendo Assim. Agora a gente vai ouvir uma música especial de um ouvinte que pediu aqui. Ele quer ouvir uma música com Elton John. A gente selecionou aqui pra ele ouvir o nosso amigo Alceu. Está ouvindo a gente lá na Colônia Nauco, né? Lá em Pixinguinha do Pará. Então, galera que ouve a nossa programação por lá, um abraço. Vamos ouvir então Elton John, Sacrifice All.

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0: JC.
1: Legal, tá aí pra você, Ana Castela, a música do momento, né? Olha onde eu tô, olha aquela... Essa música aí é pra aquela pessoa que minimiza, né, os outros, né? Ah, você não vai conseguir, você não vai chegar muito longe, né? Aí quando o cara chega no topo, né? Aí ele olha pra trás e dá aquele aceno irônico e fala: olha onde eu tô, onde eu cheguei, né? Essa é a música aí da Ana Castela, né? A música que também é a abertura da novela das sete, né? Novela Coração Acelerado. É essa música fazendo sucesso e, portanto, com Ana Castela. Agora você sabe qual os melhores alimentos, né? Anti-envelhecimento, né? E quanto vale para você consumir, né? Quando você fala em alguma coisa que retarda o envelhecimento, né? As pessoas correm atrás, né? Ninguém quer ficar velho, né? Envelhecer, mas envelhecer bem começa com pequenas escolhas que você faz todos os dias, né? Pois incorporar alimentos ricos em nutrientes pode naturalmente beneficiar sua pele, né? Seus níveis de energia e sua saúde a longo prazo. Então, priorizar antioxidantes, gorduras saudáveis e vitaminas essenciais dá ao seu corpo as ferramentas necessárias para se manter resistente e forte ao longo do tempo, né? Embora nenhum alimento isolado possa interromper o processo de envelhecimento, uma rotina consistente com ingredientes como salmão, mirtilos e chá verde faz uma diferença enorme e bem notável. Então comece a otimizar seus hábitos diários hoje mesmo para você se sentir bem e dentro para fora, né? Bem de dentro para fora. Portanto, aí, alimentação é tudo, né? Para você que quer, por exemplo, eu quando era criança comia muito canapum, né? Canapum ninguém precisa plantar, nasce igual mato. Na roça, quando o cara brocava, né? Cortava. Brocar é cortar a juquira, né? Aí você queima, né? Quando queima, roçado aí com poucos dias, dá aquela chuva, né? Os canapu brotavam, né? E era o que a gente comia, né? Não tinha, na roça, não tinha esses aperitivos que tem na rua, chocolate, bombom, essas coisas gostosas, né? A gente caía no mato aí atrás de fruta, né? E a gente achava muito canapum. A gente comia tanto canapum que ficava amarelo. Aí hoje a idade vai passando, mas não aparenta, né? Graças a Deus, né? A gente comeu bastante canapum. E quando a pessoa chega, nós, né? Da família, né? Quando chega nos lugares assim, você tem quantos anos? Aí você fala a idade, ninguém acredita, né? Ou seja, alimentos que fazem bem para você não envelhecer, né? Para manter suas células vivas, né? Tudo depende da alimentação, né? Agora não é de um dia para o outro também que você vai barrar isso, é ao longo do tempo, né? Por exemplo, uma das frutas que virou artigo de luxo, né? Que só milionário hoje come é o canapum, né? O canapum que a gente comia, andava no mato, a gente comia e a mãe brigava que fazia mal. O pessoal no supermercado aí estão vendendo por um absurdo, né? O canapum, né? O canapum é uma fruta comum do Pará e o canapum é vendido como iguaria e pode custar caro lá na Europa, né? Muito comum na Amazônia, o canapum faz parte da infância de muita gente. O que poucos sabem é que a fruta do gênero Physalis são comercializados na Europa como um produto gourmet, chegando a custar mais de R$190 o quilo, dependendo do país, da safra e do estabelecimento. Enquanto por aqui a fruta pode ser encontrada até crescendo espontaneamente no interior, ela é super valorizada pelo sabor, aparência e uso na alta gastronomia, né? Segundo os estudiosos, essa fruta, canapum, né, é a fonte da juventude, né? galera que comeu muito na infância, a idade não aparece, né? Os anos passam, mas a idade não, né? A idade parece que continua a mesma, né? Pele saudável, a pele limpa, pele de jovem, né? Então, se você achar canapu por aí, pode comer à vontade. Agora já são 7h18, 7 horas e 18 minutos. 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É a hora para você, aqui na Clube.

89,1 Clube FM, tá aí pra você, Paul Young, Every Time You Go Away. Essa é a música aí da galera fitness, né? Música Tá Fritando um Ovo. Já viu a letra dessa música aí? Tá fritando um ovo. Galera aí que gosta de academia, que adora um ovo. Quem gosta do ovo também é o nosso amigo Sassá, só que o Sassá come ovo de anum, né? Falar em anum, esses dias eu fui lá na Perac, né? Aí eu trouxe uma caixa de ovo de anum pro Sassá. Só que o Sassá deu tomou um chá de sumiço, né? E sumiu o Sassá lá pro cacimbão. Aí eu trouxe a caixa de ovo de anum e dois jacuraru pro Sassá. Só que o Sassá não apareceu pra buscar, né? Eu tive que salgar o anum. O ovo tá lá, né? Esperando o Sassá. O Sassá que adora um ovo de anum. Não perde um, né? Eu trouxe pra ele. Tá lá em casa, Sassá. Caixa de ovo, deve ter bem umas 3 dúzias pra você fritar seu ovo aí. Paul Young, a música Tá Fritando Ovo, pra galera aí das academias. Um abraço especial. Olha aquele cara lá do Irã, aquele líder supremo, né, que faleceu faz tempo ainda. O cara não enterraram o cara ainda, eu acho que vão fazer múmia, né? Funeral de Ali Khamenei é confirmado meses após a sua morte. Nesta quarta-feira, dia 1º, autoridades do Irã confirmaram a realização de cerimônias fúnebres para o ex-líder supremo, o Ayatollah Ali Khamenei, entre os dias 4 e 9 de julho. Os eventos vão acontecer em cidades iranianas e iraquianas. O adiamento das homenagens levantou questionamentos sobre a sucessão do poder no país, que hoje é comandado por Mojaba Khamenei, filho de Ali Khamenei. O cronograma inclui procissões em locais considerados sagrados pelo islamismo. O sepultamento será realizado na cidade, será realizado aí o sepultamento de Ali Khamenei na cidade de Mashhad, terra natal do líder supremo Ali Khamenei. Rapaz, faz tanto tempo que o cara faleceu e ainda não enterraram o cara. Eu achei que iam fazer uma múmia, né? Antigamente o pessoal não enterrava, né? Esses caras importantes, né? Eles mumificavam, né? E esse daí deve ter salgado ele. Salgaram o líder lá do Irã. Estão esperando aí a data certa para fazer seu funeral. Agora já são 7h38, 7 horas e 38 minutos. É a hora certa para você. Pediram aqui a música do Carlos Alexandre. Olha a mensagem aqui. Bom dia. Toca a música do Carlos Alexandre porque eu chamo e você não responde. É a nossa amiga Tina Paula, lá do Novo Camboatã, que ouvi, portanto, Carlos Alexandre, porque te chamo e você não responde. A gente vai tocar para você aqui agora na nossa programação. Nossa amiga Maria do Socorro continua aqui nos seus áudios. Nossa amiga Morena lá no Najibão, um abraço todo especial para essa galera que se liga com a gente. Vamos ouvir, portanto, Carlos Alexandre, por que você não responde?

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Aí a música com Bon Jovi, Always. Pra você voltar no tempo aqui na sua 89,1. Agora já são 7h48, 12 minutos faltando para as 8 da manhã. 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Olha, hoje é dia do hospital e dia do bombeiro, né? Hoje também comemora-se o dia da independência da Bahia, né? Bahia um dia foi escrava, será? Independência da Bahia foi um movimento que iniciou-se ainda em 1921 e teve seu desfecho ao 12 de julho de 1823, motivado pelo sentimento federalista emancipador de seu povo, o que terminou pela inserção na formação da Unidade Nacional Brasileira durante a Guerra da Independência do Brasil, com a volta de Dom João VI a Portugal, permanecendo no Rio o regente Dr. Dom Pedro de Alcântara, que uma carta ao rei de Portugal, né? A corte mandava voltar a Portugal e ficou claro aos brasileiros que antiga metrópole não aceitaria a condição de Reino Unido de Brasil e Portugal. Portanto, hoje é dia da independência da Bahia, né? Foi muito difícil, né? Alguns estados, né? Só depois que da independência do Brasil, né? Teve alguns estados ainda que ficaram dependentes, né? Teve uns aí que, por exemplo, Pará foi o último. Pará foi o último a aderir à independência do Brasil, por isso que existe aquele feriado, né? Adesão do Pará, porque tinha alguns estados que preferiam depender de Portugal, né? Ser colônia de Portugal. E a Bahia também passou por esse movimento e hoje, portanto, comemora-se a independência da Bahia. E olha só, a Prefeitura de Paragominas e o Governo do Estado estão preparando uma super programação amanhã. Amanhã é o Louva, Vem Louvar Pará em Paragominas. Amanhã, portanto, Paragominas nunca viu um show gospel dessa magnitude. E está tudo preparado ali no Lago Verde para acontecer esse grande evento amanhã. Amanhã é sexta, né? Amanhã é sexta-feira, a partir das 7 da noite. Até meia-noite, muita música gospel, muito louvor para você que é cristão, para você que se considera cristão, independente de religião. Vá lá louvar e agradecer a Deus pela sua vida, pela saúde, tá certo? Amanhã Vem Louvar Pará em Paragominas. Tem 3 atrações, né? Tem Davi Sassi, aí tem quem é o outro, rapaz? Não tem uma lista aqui dos cantores, né? Davi Sassi eu sei que vai estar lá. Aí tem aquele, não sei o que, Suelen. Rapaz, não me passaram a programação, mas é amanhã, a partir das 7 da noite, Vem Louvar Pará, edição especial em Paragominas. Você vai se surpreender com esse evento, tá certo? E a gente vai ouvir aqui uma música de uma das atrações que vai estar presente amanhã lá, para você sentir como vai ser esse evento, né? Davi Sassi cantando para você, com a participação de Simone Mendes, Deus de Promessa.

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0: Goiânia!
1: Nunca foi!
0: Jorge e Matheus!
1: Daniel Silveira no piano, beleza? Siga a letra.

0: Júnior Marques pra você,
1: yeah! 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

Muito bom dia, meu povo de Paragominas, muito bom dia, meu povo de toda a região. Começamos mais um programa João Glória e as notícias do dia. Olha, acabei de passar ali pelo nosso Lago Verde, vindo aqui para os estúdios da Rádio Clube FM de Paragominas. Que estrutura grande, que estrutura bonita para o Vem Louvar Pará, que acontece amanhã ali no Lago Verde, né? Ou seja, tudo muito bem estruturado para receber você, receber a sua família. Eu vou cedo para pegar um lugar bem bacana ali para acompanhar os shows da música gospel, né, que vai acontecer em função do Vem Louvar Pará, uma realização do governo do estado do Pará, um grande evento que vai com certeza reunir milhares de evangélicos, inclusive várias caravanas estão se organizando de outros municípios para virem aqui para a cidade de Paragominas. Portanto, você, vendedor informal, pode pegar o seu produto, vá para o Lago Verde, né? Lá você não vai pagar absolutamente nada para vender o seu produto e com certeza absoluta hotéis, restaurantes da nossa cidade vão aí ficar cheios, lotados, porque vem muita gente para o Vem Louvar Pará, que acontece amanhã ali no Lago Verde, Lago Adnan Demasch, que vai ser um grande momento para todos nós, uma realização do governo do estado do Pará. Aconteceu em Belém e acontece agora aqui em Paragominas, assim também como vai acontecer em vários outros municípios. Mas vamos lá, programa A Voz do Povo, comigo João Glória, até o meio-dia, sempre agradecendo em primeiro lugar o único que é digno de toda honra e de toda glória, que é o nosso Deus Todo-Poderoso. Senhor, obrigado por esta manhã bonita, por esta manhã abençoada, por esta manhã maravilhosa. Obrigado, meu Deus, pelas nossas famílias, pelos nossos empregos. Obrigado, Senhor, por sempre estares na frente, abrindo as portas, quebrando as correntes, nos guardando, nos protegendo e nos guiando. Muito obrigado, Deus Todo-Poderoso. 10h21 em Paragominas. Vamos com a nossa mensagem do dia, mensagem desta quinta-feira. Já tem aquele gostinho de final de semana, né? Vem a sexta, vem o sábado. E a nossa mensagem de hoje é a seguinte: que Deus coloque paz no seu coração. Que Deus coloque clareza na sua mente para fazer as escolhas certas. Muitas vezes, a vida nos coloca diante de decisões difíceis. Ficamos em dúvida, com medo de errar, sem saber qual caminho seguir. Mas quando colocamos a nossa vida nas mãos de Deus, Ele nos concede sabedoria, discernimento e direção. Porque nem tudo que parece bom vem de Deus. E nem toda porta aberta é um sinal. Você pode entrar. Por isso precisamos buscar a presença do Senhor diariamente, pedir que Ele ilumine os nossos pensamentos e nos ajude a reconhecer aquilo que nos aproxima dEle e também aquilo que precisamos deixar para trás. Talvez hoje você esteja esperando uma resposta, esteja esperando uma oportunidade ou até mesmo um milagre. Não desanime. O tempo de Deus é perfeito. Ele nunca chega atrasado. Enquanto você espera, Deus está trabalhando nos bastidores, preparando o melhor para a sua vida. Continue acreditando, continue orando e continue caminhando com fé. A sua vitória, ela pode estar mais perto do que você imagina. Não permita que a ansiedade roube a sua paz e que Deus quer colocar no seu coração muitas coisas boas. Então não deixe que a ansiedade roube esse momento de você. A palavra de Deus nos diz em Provérbios 3:5-6: confia no Senhor de todo o teu coração e não te estribes no teu próprio entendimento. Reconhece-o em todos os teus caminhos e ele endireitará as tuas veredas. Que hoje você escolha confiar mais em Deus do que nos seus medos. Que a paz do Senhor guarde o seu coração, que a clareza dele ilumine a sua mente e que a sua fé permaneça firme. Porque os maiores milagres sempre acontecem no tempo de Deus.
Que Deus abençoe o seu dia. Que Deus lhe conceda uma jornada repleta de esperança, sabedoria e vitória. É o que eu, João Glória, desejo do fundo do meu coração para você e para toda a sua família. Agora são 10h24, bom dia.

0: E olha só, esse sonsaço aí é de 1989, tema da novela Que Rei Sou Eu, Santa Fé. A música Someday You'll Be Together, músicas assim, papai, somente aqui pela sua 89,1. 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Agora faltando 16 para as 11. Bom dia!
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3: Vamos que vamos, meu povo. Faltando dois minutinhos para as 11 horas da manhã. Quem está no berço hoje é o meu amigo Heraldo Rubenildo, ali do bairro Jaderlândia. Gente boa demais. Hoje está completando 57 anos de idade. A gente quer aqui registrar a nossa alegria, a nossa felicidade também pela passagem de aniversário do nosso amigo Heraldo, desejando muita saúde e muitas felicidades ao nosso amigo Heraldo Rubenildo, hoje no berço, um minutinho para as 11 horas da manhã. Bom dia para você.
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0: Chitãozinho e Chororó, Fogão de Lênia, 11 e 15 em Paragominas, programa João Glória. 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Agora são 11h16 em Paragominas. Bom dia.
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0: Vamos que vamos, meu povo. São 11 horas mais 23 minutos em Paragominas. 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Agora são 11h24 em Paragominas. Bom dia. Oh!

0: notícia
1: de milhões.
2: Oi, bom dia.
0: Muito bom dia, meu povo. Finalzinho do programa, meu amigo Valdemar Nunes já tá chegando. Bora cidade com muitas informações, com muitas notícias. 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Estão aguardando por você. 15 para o meio-dia, forte abraço e tudo de bom. Tchau, tchau.

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0: É, meus amigos, de repente parece que o caldo entornou na Curuzu e o Papão tem que vencer domingo para que a coisa não fique pior, tá? Tem problema, naturalmente, de desempenho, que a gente já falou, mas problema aí de comportamento é algo completamente inaceitável. Enfim, muito bom dia para você, tudo isso é assunto de debate nosso aqui no nosso Jogo Aberto Pará. Inclusive, já vou antecipando aqui, eu pergunto para ti, Bicolor. O que você está achando dessa situação toda? Qual seria a sua atitude caso fosse presidente, dirigente do Paysandu com casos de indisciplina em um momento como esse no Papão? Manda o teu recado aqui pra gente através do nosso WhatsApp que já está na tela, o 984017422, ou escaneia aqui do lado e manda também o teu recado de qualquer maneira. Vem participar da nossa resenha. A gente vai falar também de Clube do Remo, o Leão que tem Leonel Pico falando, acho que é a primeira vez que ele dá coletiva, né? Inclusive, tivemos que gastar nosso portunhol. Enfim, vamos aqui bater um papo com eles. Lucas Quirino, Liane Coelho, que também vão gastar o portunhol aqui e vão falar dessa situação do Papão, hein? Rapaz, tem que aparecer bombeiro aí, porque não é um incêndio, tá? É um foco. Mas que se não cuidar... tá aí, olha, o instinto.
1: Bom dia para você, Danilo. Bom dia, Lucas. Um ótimo dia a todos. Futebol, ele realmente é uma ciência não exata, né? Como explicar que tem derrotas que vêm para o bem? Porque talvez se o Paysandu tivesse vencido o Santa Cruz, dificilmente estaríamos falando sobre isso agora.
2: Bom dia, Danilo.
0: Bom dia, Lucas.
2: Só uma vitória domingo para poder... Esse que tu falaste, esse extintor para apagar esse foco de incêndio. Só o resultado de domingo que pode acalmar os ânimos na Curuzu.
0: É isso. E a gente, claro, já começa falando sobre isso, colocando na tela reportagem dos nossos parceiros do DOL, falando do zagueiro Castro. Afastado, é importante essa palavra, tá? Novamente do Paysandu por indisciplina. Em maio, o defensor chegou atrasado em um treinamento na véspera da partida contra o Botafogo da Paraíba pela Série C do Campeonato Brasileiro. E agora, as informações que nós temos, tá? É que rolou uma confra na sexta-feira, no jogo da Seleção Brasileira. Para quem não lembra, sexta-feira foi o dia do Brasil e Japão. 2-1 pro Brasil. Aí o torcedor me pergunta, tá, mas e aí? Paysandu não estava treinando, e aí que menos de 24 horas depois o Paysandu esteve em campo contra o Santa Cruz, e o problema é que essa confra, pelas informações que a gente tem, acabou extrapolando limites, né, do que se quer para um atleta profissional. E o ponto é o que eu falei, o detalhe da palavra, tá? Novamente. E aí eu vou levantar a bola para os meus comentaristas aqui. Num primeiro momento, eu lembro que eu vi a torcida naquela de dividida. Ah, o Paysandu é maior que qualquer um, tem que punir. Inclusive, ele ficou afastado desse jogo aí contra o Botafogo. Mas também vi torcedor falando, ah, o Castro tá jogando muito, ele é referência no time, então deixa o cara fazer o que ele quiser, porque isso daí vira piada quando o time tá bem. Como o time não está bem, eu já vejo uma reação diferente do torcedor. E aí eu digo para vocês, somente afastar? Novamente, qual é o recado que a diretoria do Paysandu vai passar para o restante do elenco com a postura que vai ser adotada ao Castro? Vai ser uma postura permissiva? Naquela de uma criança, um filho que tu estás educando? Ou vai ser uma atitude exemplar para mostrar para todo o restante do elenco e torcida do Paysandu que no Paysandu não se admite indisciplina? É a pergunta que fica no ar, Liane e Lucas.
1: Faltou stories engraçadinho na rede social falando de fofoca dessa vez, né? É por isso que eu iniciei falando sobre a derrota, porque eu lembro que na última situação do Castro, Paysandu conquista títulos, tem vitórias em Série C e por aí vai, de fato teve muito torcedor falando, né? Inclusive fazendo brincadeira depois, por isso que o Castro jogou muito e por aí vai. Agora, meus amigos, eu acho que a gente já viu, Lucas, muitas situações, falando especificamente de Paysandu, de situações conturbadas por conta de elenco. Eu lembro ali, acho que pós-vitória, não lembro se Copa Norte ou Copa Verde, mas uma fala do Júnior Rocha, dizendo que, inclusive, os direitos de imagem já estavam pagos antes da data. Não acho que atraso salarial seja justificativa para indisciplina, mas eu acho que nesse momento, com o Paissandu pagando tudo em dia, se torna um argumento a mais. E aí, a partir do momento em que você começa a ter esse tipo de situação e vai deixando um, vai deixando o outro, você abre margem para que todo mundo entenda que ali é a famosa casa da mãe Joana. Né? Então, eu acho que agora é o momento do torcedor se unir com a diretoria. Tá? Se a diretoria chegar e punir, se for rescindir contrato, o que quer que aconteça, entender que essa é uma maneira de você evitar que 2026, daqui para frente, seja caótico para o Paissandu.
2: Pois é, Eliane, a diretoria, essa nova diretoria do Paissandu, que assumiu no final do ano passado, ela vem pregando um discurso de que só vem para o Paissandu quem quer estar no Paissandu. E a fala do Edilson aqui na nossa chamada falou sobre responsabilidade. Então, os jogadores do Paissandu, eles têm que entender que quando eles vestem a camisa do clube, eles não estão representando apenas isso, estão representando o clube em si. Então, precisa ter essa responsabilidade com o torcedor. E, assim, casos de reincidência isso. A partir do momento que tu começar a passar a mão na cabeça do jogador, seja ele quem for, como você bem falou, Danilo, passa um recado muito complicado para o elenco. Porque o elenco pode pensar, tá tudo bem, se eu continuar fazendo gol, se eu continuar entregando o mínimo, eu posso fazer esse tipo de coisas que não vai ter grandes consequências. E convenhamos, citando nominalmente o Castro não é de hoje que ele não vem jogando bem.
0: A partida contra o Santa Cruz, ela não foi ruim, ela foi pavorosa. A ponto de um zagueiro ser substituído por opção, sim. Não foi por contusão nem nada.
2: Então, isso seria mais uma justificativa, talvez seja uma justificativa do baixo rendimento do Castro, que desde a final da Copa Verde, ele vem caindo muito de produção. Então, eu acredito que só afastar, independentemente de quem seja, eu acho que passa um recado muito complicado para o resto do elenco, principalmente para os jogadores mais novos.
1: E aí, provavelmente, o torcedor pode pensar agora, mas você vai tirar o Castro, vai entrar quem? Vai entrar Yarley, vai entrar isso? Mas quando tem janela de transferência pela frente, tá? Você tem que valorizar jogadores que estão comprometidos e você corta o mal pela raiz. Porque vai ficando nessa história de deixa jogador porque ele tá jogando bem, porque fez gol e por aí vai. É o que eu tô falando, quando chegar a final de 2026 e o torcedor do Paissandu lembra que se chegar a situação de treinamento e ter jogador que não quer nem subir para sair do vestiário, aí, meu amigo, vai tentar lembrar do que aconteceu lá atrás e vai dizer, realmente, era para ter cortado o mal pela raiz. Hoje é o Castro, daqui a pouco é o Castro e mais um, daqui a pouco é o Castro e mais dois, mais três, mais cinco e por aí vai. E aí perde o controle do Paissandu.
0: E a perda desse ambiente, muitas vezes, sim, pode afetar diretamente no resultado, até questão de classificação, clima e por aí vai. E sabe como é que a gente percebe isso claramente? Vamos colocar na tela a entrevista do Edilson, lateral direito do Paissandu. Em nenhum momento ele falou claramente o nome de ninguém. A pergunta na coletiva não foi direcionada também para que ele falasse de um companheiro, mas claramente ele aproveitou uma bola quicando, tá? Coloca no ar a fala do Edilson sobre comportamento que um jogador do Paissandu precisa ter a partir do momento que fecha com o Papão.
3: A responsabilidade que nós temos aqui é muito grande. Nós representamos uma nação, a verdade é essa, uma torcida incrível. Eu acredito que a gente tem que levar essa responsabilidade, né? Além dos portões da Curuzu. Então, assim, a gente tem que seguir trabalhando firme, porque a nossa responsabilidade aqui é muito grande. Claro, vai ter alguns deslizes, alguns tropeços, mas é manter a cabeça firme no lugar, trabalhando, porque sem trabalho e sem muita entrega as coisas não acontecem, né? E como eu sempre digo, quando a gente veste essa camisa aqui, o mínimo que a gente tem que entregar é tudo da gente.
0: Precisa de mais algum?
3: O mínimo que a gente tem que entregar é tudo da gente.
0: Precisa

0: vocês, mas se tem algo que eu realmente não admito, é questão de indisciplina. A parte tática a gente conversa, a gente debate, a gente tem opiniões contrárias sobre jogador que era para ser titular, que não era para ser. Oscilação é normal, já falei isso várias vezes aqui, inclusive, citando o nome do Marcinho, né, de gente falando, ah, o Marcinho é banco, o Ítalo é banco. E eu falei, gente, se esses jogadores entregassem 90 minutos em todos os jogos, a mesma intensidade, eles não estavam em uma Série C, estavam fora do Brasil, inclusive. Agora, desculpa, indisciplina, para mim, ele não é nem debate dentro do clube.
1: E essa fala vem do jogador mais experiente da equipe, né? Que é o Edilson. Então ele cobra a responsabilidade, ele é uma das lideranças do elenco. Depois do Marcinho, ele é o segundo capitão do elenco. Então, essa fala dele demonstra que, de fato, pegou mal isso lá dentro também,
0: De
1: essa
0: novo.
1: questão. Pegou mal. Então, assim, a diretoria precisa ter uma atitude enérgica, não se levar em conta o que torcida, e principalmente em rede social, fala, porque, como tu bem falaste, Tiliane, vai ter torcedor ainda que vai achar, ah, não, deixa ele, porque ele é o nosso, em tese, melhor zagueiro. Mas tem que ter uma punição enérgica, que só afastamento eu acredito que não vai funcionar, porque já foi feito isso uma vez e não funcionou. Então é muito complicado isso, e ainda mais nesse momento da temporada que vai se caminhando para a reta final da primeira fase, qualquer coisa vai. Pode atrapalhar todo o planejamento de toda uma temporada.
0: Aí sabe o que pode acontecer? Próximo jogo contra o Ipiranga, o Castro fica ausente. Na próxima partida ele entra, faz o gol, o torcedor vai achar isso super engraçado.
2: E assim segue até a próxima indisciplina. E ó, para deixar uma coisa clara, a gente vai até colocar uma nota do Paysandu aí na tela, que o Paysandu demitiu ontem à noite, mas a galera só foi se ligar hoje de manhã, porque alguns outros jogadores foram colocados no bolo, né? Disseram também que outros atletas, no caso JP Galvão, lembra dele? Pois é. E também Danilo Pêu estariam envolvidos em ato de indisciplina. Aí o Paysandu fez questão de emitir essa nota, falando que a gestão é algo corriqueiro em qualquer agremiação profissional de futebol, que os movimentos são realizados pela instituição numa linha previamente determinada. Enfim, ele diz que as movimentações não ocorrem necessariamente por uma movimentação única, tá? Que como tem sido noticiado em fontes não oficiais. E que o Paysandu ressalta que qualquer notícia relacionada à contratação ou rescisão vai ser devidamente noticiada nos canais do clube. Vamos lá. A primeira punição do Castro não foi noticiada no canal oficial do clube.
0: Sim.
2: Isso é um fato, tá? Obviamente que as pessoas colocaram no mesmo bolo, e segundo informações que eu tenho, JP Galvão e Danilo Pêu negociam suas rescisões, mas não têm uma ligação direta com qualquer caso de indisciplina. E muita gente estava colocando tudo no mesmo bolo. Sim, o Paysandu naturalmente vai, né, oficialmente se manifestar. Agora, a gente tem nossas fontes de cá, e eu tenho certeza que o clube não iria expor essa situação do atleta. Pelo menos essa tem sido uma postura, até para que muitas vezes coisas internas sejam resolvidas internamente, mas a nossa função também é cutucar e ficar sabendo dessas coisas e trazer para o torcedor, porque o torcedor merece saber quem é que está realmente preocupado com a instituição e quem não está. Quem é jogador de rede social, postando fotinho, ama o clube, fofoca não sei o quê, e no final das contas não está sendo atleta. Tu tá entendendo? Porque aquele negócio, parceiro, o corpo, ele cobra a conta. Não é mais aquela história de antigamente, ah, porque lembra do Romário? O Romário não dormia, ia lá, jogava a bola, resolvia. O Renato Gaúcho, pô, primeira coisa, tu tá falando de jogadores de primeira prateleira. Aqui não tem primeira prateleira, tá? Na Série C não tem primeira prateleira. Tá? E outra coisa, o Paysandu é maior do que qualquer cara que esteja por aqui, cara. E isso, sabe quem é que fala? Um Zé Augusto fala isso. Um Robigol fala isso. E aí a gente vai deixar qualquer um montar e o Paysandu se submeter? Desculpa, mas eu não consigo aceitar esse tipo de situação.
0: Castro é um jogador que tem muita qualidade, né? Qualidade na saída de bola. Se a gente perceber a saída de bola do Paysandu, inclusive no jogo contra o Santa Cruz, Gabriel Mesquita procurando o Castro, já foi decisivo, inclusive, em vários jogos. Mas é como eu falei, a gente discorda sobre parte tática, técnica e por aí vai. Agora, a indisciplina você não pode aceitar porque você abre margem para que o caos seja instaurado, né? E aí eu vou pegar uma fala que o Saulo sempre utiliza aqui, eu me irrito toda vez que ele usa, mas hoje eu vou usar. Se fosse o jogador da base.
2: Deus o livre,
0: Pois
2: Deus
0: é.
2: o livre. Não ia, o torcedor ia ser o primeiro a execrar. A imprensa ia também
1: Sim.
2: execrar. Tá vendo?
1: Por isso que não dão oportunidade.
2: Por isso que não dão oportunidade.

0: e tudo mais, né? Pois é, mas é isso, é assim que infelizmente a banda toca, mas a gente fala porque a gente precisa se reeducar, tá? Falando em jogador da base, vamos colocar na tela aí o Talisson, meu amigo. Nada é ruim que não possa piorar, né? De repente, hoje de manhã, a gente está mexendo em rede social, pá, foto do Talisson numa maca de
1: Torcedor
0: hospital,
1: acordou no susto hoje.
0: com o braço ali, com a mão enfaixada, agradecendo, obrigado, meu Deus, por ocorrer tudo bem na minha cirurgia. Em breve estarei novamente em campo. Caramba, o que foi isso? Aí a gente foi falar com a assessoria de imprensa do Paysandu, que inclusive emitiu uma nota confirmando que o Talisson ele teve um problema no quarto metacarpo da mão. Vocês que são bons nisso, né? Seu mindinho, seu vizinho, pai
1: Pai
0: de
1: de
0: todos.
1: todos.
0: Fura a bola. Eu acho, tá? Eu acho que é o dedo anelar. Quarto. É por aí, tá? Tô chutando, torcedor. Não é minha área. Não sou ortopedista, especialista em mão. Enfim. O importante é que ele já tá assistido. E olha o problema, ele vai ficar até 3 semanas fora. Pode ser que volte antes, vai usar uma proteção na mão. E aí eu digo, viu, um desfalque tanto pro Papão, porque naquela disputa de Tylon e Talisson, inclusive a Liane sempre falou que ela era mais Talisson de titular
1: Sim.
0: naquele momento.
1: É, coletivamente falando, para mim o Talisson ele é titular no time montado ali para mim. Pela qualidade individual que ele tem, talvez não seja tão jogador de definição como é o Talisson, talvez o Tylon talvez seja essa a dúvida ali que a gente vê entre um ou outro, mas coletivamente e também com o trabalho que ele consegue fazer com o Edilson, colocando o Edilson para jogo de maneira ofensiva e por aí vai, no meu time ali montado, o Talisson é titular. Então, uma baixa e tanto.
2: E o Talisson, ele também chegou a entrar até no lugar do Edilson fazendo a lateral direita,
0: No
2: né?
0: último jogo.
2: Então é uma perda muito importante pro Júnior Rocha, porque ele perde tanto uma reposição pro Edilson, em situações extremas, como foi no domingo, quanto também lá na frente. Então o Edilson ele já não tem uma reserva natural. Agora mesmo que nem o improvisado também vai estar à disposição. Então é uma baixa bem significativa pro Júnior Rocha. E o Paysandu vai ter que ir ao mercado, porque encontrar jogadores da característica dele é um pouco é bem complicado.
0: É, eu até acho que o Talisson ele é um jogador único nesse elenco do Paysandu. O cara do driblezinho
2: Sim.
0: curto, né? Agora, foi engraçado essa foto. Parece aquele menino que aprontou na escola, né? A criança que aprontou na escola se machucou e teve que ir pro
2: Porque ele é
0: hospital.
2: muito novo, né? Ele tem um rosto muito
0: É, e
2: novo.
0: ele tem o rosto de ser muito novo também. Agora, olha o detalhe. Vamos colocar na tela o lance que o Talisson se machuca. A Liane, não satisfeita com essa história de caramba, de onde veio isso? Ela foi atrás do lance. Olha aí, Paysandu e Santa Cruz, ele tá cercado por dois, de repente ele cai com a mão ali, olha, encolhido. Cara, é até difícil a gente ver, parece, sei lá, que engatou na camisa. Alguma coisa assim, porque no primeiro momento até o próprio pessoal do Paysandu se confundiu achando que tinha sido um pisão, mas não foi um pisão. Então, ali nesse momento que ele tá cercado por dois, a jogada tem continuidade, tá? E, inclusive, depois gera uma falta perigosa pro Paysandu para jogar ali na área. O machucado dele foi nesse lance. Ó, e a partir dessa hora ele já fica ali travado, segurando a mão, ó. É, meu amigo. É o que eu digo. Quando a fase começa a complicar, até o que o inesperado surge. Então, parceiro, não pode fazer graça domingo, viu? Pra cortar logo essa zica, esse mal-olhado do
1: Eu te
0: Papão.
1: confesso que eu não entendi o lance, mesmo aproximando, vendo em câmera lenta, até talvez pelo ângulo, enfim, é difícil, mas depois daí a gente até vê na sequência do vídeo, em vários momentos ele fica sentindo o braço, tocando ali no braço, apesar de continuar a partida. Mas, repito, para mim é uma baixa e tanto, porque no time ali, no esboço que eu faço, talvez no melhor momento do Paysandu, inclui o Talisson como titular, Danilo.
0: É isso, boa recuperação aí ao Talisson, que essas 3 semanas, que é uma previsão máxima, possa se reduzir o quanto for para ajudar o Papão e, obviamente, pela saúde, né, do jogador aí do Paysandu e que é um garoto que, enfim, tem muito talento. Vamos falar de Clube do Remo agora? Pois é, rapaz, Leonel Pico pela primeira vez falou com a imprensa. O português dele ainda não tá dos melhores, né? Argentino, tem sido muito pedido pelo torcedor. Agora o Pico trouxe uma reflexão interessante, essa história de ser a maior compra, né, o maior investimento do futebol paraense. Vamos colocar na tela que a gente debate depois.
3: No tanto por la gente, sino por mí mismo. Me pongo una expectativa muy grande y una presión por querer demostrar y devolverle al club todo el esfuerzo que hizo por mí. Entonces creo que eso me pesó un poco al principio, pero bueno, después por como te digo, por el cariño a mis compañeros, de la gente, del club, lo pude entender y creo que en los últimos partidos pude volver a demostrar y devolverle al hincha y al club lo que está haciendo, el esfuerzo que hizo por mí.
1: Santo Daniel, que legendou.
0: Legenda quebrou um galho, hein? Legenda quebrou um galho, né? A não ser que o curso de espanhol de vocês não esteja em dia.
1: Rapaz.
0: Mas sobre a fala do Pico, ele mesmo falou que essa questão toda de mercado gerou uma pressão nele, que ele mesmo se colocou, inclusive com ele fazendo uma avaliação de que ele não estava dando o melhor dele. E se inocenta aí o Condé de alguma maneira dessa pressão que a torcida jogou para cima do Pico?
1: Eu acho que, na verdade, envolve também muitas vezes o argumento que foi colocado pelo próprio torcedor, pela imprensa, né, de ser inadmissível você ter o Pico, pela quantidade de investimento que foi feito. Falando financeiramente, ele fala claramente sobre isso, eu acho, inclusive, interessante trazer. Né? Agora, de fato, eu acho que tem um aspecto coletivo também, muitas vezes, não sei o Lucas, mas até fazendo alguns desenhos ali, eu consegui encaixar um Remo sem o próprio Pico, outras vezes com ele, mas eu acho interessante a autocobrança. Né? Eu acho que esse é o ponto-chave, a autocobrança, o jogador se cobrando, uhum, tendo ciência do investimento que foi feito e que talvez poderia entregar um pouco mais.
2: Eu acredito que seja natural esse tipo de cobrança de um jogador que, convenhamos, ele saiu de um clube pequeno da Argentina, que é o Platense, apesar de ter sido campeão na Argentina, mas ele é um clube pequeno. Então
0: não é nem mediano.
2: É, aí ele vem para o clube do Remo, essa massa toda pedindo por ele, de fato, que gera essa pressão. Aí tem essa questão do valor investido que o clube fez para adquirir ele, adquirir os direitos dele. Então é normal tipo, esse tipo de pressão, tem adaptação, é um estrangeiro que vem de outro país, de outra cultura. Aqui nós temos uma cultura bastante peculiar, convenhamos também.
0: Em relação ao Brasil, imagina a Argentina, né?
2: Então, essa adaptação iria levar tempo mesmo, e assim como a Liane bem comentou, eu acredito que, na visão do Condé, o José Welles, ele é o titular, e eu vejo o José Welles e o Pico brigando por uma vaga, porque eles têm uma característica muito semelhante, apesar do Pico pisar um pouco mais na área, mas ele é mais defensivo das opções que o Condé tem. Então, nesse primeiro momento, até a pausa, o Condé tinha preferência pelo José Welleson. Talvez agora com esse tempo de treinamento, mais de um mês de treinamento, talvez o Condé possa achar uma forma de jogar os dois, ou achar que o Pico merece uma chance e preterir o José Welleson. Mas eu vejo que o Pico e o José Welleson seriam disputados por uma vaga. E nesse momento, até a parada, o José Welleson estava em vantagem.
0: E o José Welleson cresceu de produtividade. Sim. Quando chega para a pausa, né?
1: A gente falou algumas vezes, fazendo análise sobre o Pico, sobre a questão de posicionamento, né? O Pico parece que ele está em tudo quanto é canto, ele acaba deixando algumas lacunas. Quem sabe a vontade de mostrar serviço, de resolver, de aparecer, muitas vezes também interfira negativamente, né?
0: Que é justamente o que ele estava falando, né? Essa questão da pressão que ele estava colocando. Tem, enfim, essa questão também que a gente estava falando do jogador se adaptar a Belém. Às vezes tem um caso de jogador brasileiro que está jogando fora, quando volta para o Brasil, ele precisa se adaptar. Sim. Imagina o caso do Pico. E detalhe, né? O Pico num Remo bagunçado, cá para nós. Remo começou a organizar com o Condé.
2: Com o Condé,
0: agora.
1: Então... Acho que são duas pressões, né? Uma pelo resultado, por conta de sair da zona de rebaixamento, e a cobrança em cima dele pelo aspecto financeiro.
0: Agora, acho que o ponto interessante da gente conversar aqui é o seguinte, o Remo agora vai mostrando que tem um elenco para jogar a Série A. Porque, vamos lá, só de volante, a gente estava conversando sobre isso ontem, né? Quando o Remo anunciou o Edson Fernando. Uhum. Você tem Zé Welleson, Pico, Patrick, Zé Ricardo e o Edson Fernando. São cinco opções aí de meio de campo. Aí pro lado esquerdo, você tem ali Jajá e Manga. Acredito que seja isso. Centralizado, você vai ter o quê? Poveda e Eduardo Melo, que parece que o Condé vai dar oportunidades para ele, pelo que a gente está observando.
2: Talhari, né?
0: Talhari também,
2: que tá voltando, que vai voltar
0: tem
2: agora.
0: Uma função diferente. Na esquerda, talvez é que esteja a lacuna, onde o Remo deva atacar. Uhum. Quem é a reserva do Pikachu ali?
1: Na direita, né?
0: Na direita, perdão.
1: Direita, assim como lateral esquerdo também, né? Tem o Marcelinho, mas na verdade ficou se revezando pelo lado direito, né? Ele, o Pikachu. Pelo lado esquerdo tem só o Mike. Só chamam de Kaique. Só tem o Mike também. E na zaga, né? Ali num lugar para ocupar a vaga do Tchamba e do Marlon.
0: Inclusive, o Remo deve anunciar Matheus Felipe a qualquer momento. Pode ser agora até o final de semana, um zagueiro que estava jogando fora do Brasil, mas que subiu, conseguiu acesso da Série B para a Série A pelo Ceará com o Condé. Depois jogou no Atlético Goianiense, enfim, zagueiro forte fisicamente, que pode ser essa peça a mais no setor defensivo do Clube do Remo. Remo que está com muito cuidado no mercado. Não está nessa de correr, sair assinando contrato à toa, tá? Está com muito cuidado. E eu prefiro assim, sim, do que negócio de pacotão de reforço.
1: Muita hora nessa calma.
2: O Fair Play tá só de olho nele.
0: Ainda tem isso.
2: O Fair Play tá só de olho nele. Essa questão de tu tá na Série A, de tu tá brigando com os grandes, é que tu também, o radar que ficava em cima dos grandes chegou nele também. Então tem que ter essa responsabilidade. Então, como ele vem anunciando essas séries de dispensas para poder abrir espaço para vir novos jogadores. Não é mais como antigamente. Ah, monta um outro time para a gente tentar se recuperar.
0: Torcida paga.
2: Torcida paga. Não, não vai pagar.
0: Não é mais assim.
2: Tem que pagar.
0: Exatamente. Ó, sabe outro ponto importante que a gente não debateu? O Remo não teve perda. Ninguém veio aqui tirar jogador, seja o mercado externo, seja o mercado interno. E tentaram, exatamente. Ó, vamos colocar aí a galera na nossa tela, azulinos e bicolores, que mandaram um recado pra gente. Resenha boa é como? Resenha com torcedor, todo mundo interagindo. Dona Liane Coelho.
1: Boa tarde, Danilo. Tem que mandar embora pra dar exemplo para os outros atletas. Paissandu não é casa da mãe Joana. Odnilson Serrão, lá do bairro Maracangalha, pedindo exemplo. Bom dia, Danilo e Liane. Quantas contratações o Leão já fez? Lucas e Liane, só digo uma coisa, o Paissandu não vai subir, é o Valdo do Guamá.
0: Ficando legal. Ó, oficialmente só até agora o Edson Fernando, mas anota aí o zagueiro, tá? Matheus Felipe deve ser anunciado.
1: Bom dia, Liane, Lucas e Danilo, não podemos refrescar, é mão de ferro, Francisco Filho do Marco, torcedor também do Paissandu, não tá gostando muito desse negócio de disciplina, viu? Bom dia, Danilo, Liane, Lucas, saudade do nosso Leão Azul, Mário Farias, do bairro da Cremação, já, Mário.
0: Esse nosso é de todo mundo do estúdio dele também?
1: Eu tô lendo a mensagem, meu amigo.
0: Ah, só, eu pensei que abrangeu todo mundo.
1: Diferente do Cássio, sou profissional.
0: Do jeito que ele falou, foi assim, né? Ó, vamos pro nosso intervalo, já estamos de volta, não saia daí que tem mais Jogo Aberto, para.

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0: Meus amigos e amigas, sejam bem-vindos. Nós estamos começando a partir deste momento o nosso Bora Cidade Paragominas, é o jornal local do grupo RBA, que cobre toda a região Capim, de Dom Eliseu, Paragominas, Ulianópolis, Ipixuna do Pará, Mãe do Rio, Aurora do Pará, Irituia. Meu muito obrigado a todos vocês que se sintonizam diariamente, seja no canal 30.1 ou através da nossa Rádio Clube a 89.1 FM, que transmite simultaneamente esse jornal. E aqui, olha, no Facebook RBA Paragominas Oficial, ali também no nosso Instagram RBA TV Paragominas. Todas as matérias publicadas daqui a pouco no nosso Instagram, @ RBA Paragominas. Você já sabe, nossa equipe, Pedro Edvan, Gabriele Bezerra, as imagens de Cleiton de Castro Glória e o senhor Antônio Jackson Miranda. Eu quero até lembrar que hoje a Gabriele e o Antônio Jackson, Mr. Jack, estão lá na Hidro, estão participando de um evento, de uma atividade. Inclusive, a Gabriele vai participar ao vivo comigo daqui a pouco. Eu tenho duas participações ao vivo. Eu tenho o pastor Marcos Melo, que é coordenador, trabalha na organização do grande evento que vai acontecer aqui na cidade de Paragominas este final de semana, que é o Vem Louvar Pará. Está também ao vivo com a gente a doutora Débora Mariani, ela é secretária de planejamento. Vão participar do nosso jornal de hoje. Matérias de Pedro Edvan, como eu falei, Gabriele Bezerra na edição e também na operação técnica do nosso jornal está o senhor DJ Ellison Felipe. Quem também está lá na Rádio Clube é Carlos Murilo, o Rambo. Nas nossas redes sociais, como social media e na produção, está Eridan Carolina, eu, Valdemar Nunes Filho, te acompanho durante uma hora de programação. Aqui está o telefone que está aparecendo na sua tela, é o telefone da Rádio Clube, 991-38-36-97. E aproveita, você que ainda não baixou o aplicativo da Rádio Clube no seu celular, sistema Android. Pega a câmera do celular e aponta aqui, por favor, nesse QR Code. E aí, então, você vai poder acompanhar diariamente a programação da rádio, que faz parte do sistema Clube de Comunicação, 98 anos no ar. 12 horas e 32 minutos. Edson, eu já posso ir ao vivo com Gabriele Bezerra daqui a pouco, é? Ela está se preparando para falar com a gente. Deixo aqui o telefone para você entrar em contato com a nossa rádio. 985, perdão, esse telefone aqui é do Grupo RBA de Jornalismo. 985-56-5631. Você pode realizar uma denúncia, uma sugestão de pauta, você pode estar enviando as suas reclamações. Envie aqui nesse número, tá bem? 12 horas e 32 minutos, eu vou apresentar agora todas as matérias que você vai assistir no Bora Cidade Paragominas. E quero lembrando, Edson, coloque o telefone fixo aí, por favor, para você ir mandando sua mensagem. Essas imagens são lá da CAIP. Ontem, Mr. Jack e Gabriele Bezerra estiveram lá acompanhando a quinta edição desses jogos, realizados com a participação de muitos estudantes, mais de 20 escolas e aldeias indígenas também estiveram participando. Emoção, integração e esporte marcaram os quintos jogos da natureza na zona rural e comunidades indígenas. Espetacular, espetacular vai ser essa matéria que eu quero convidar todos vocês para assistirem, que é da Gabriele Bezerra. Você também vai assistir que aqui em Paragominas, uma parceria entre Imazon, Fórum das Comunidades de Paragominas, com formação de brigadistas florestais rurais. Isso aconteceu na manhã de hoje. E o Pedro Edvan esteve lá. Nós já falamos dessa formação, desses cursos, de suma importância, de muito grande importância para a nossa região. Porque esses brigadistas, eles não são somente aqui da cidade de Paragominas. Eles são das aldeias e comunidades, vilas do município. E o Pedro Edvan foi até lá, vai trazer essa matéria completa para a gente. Golpe interrompido. Olha só, preste atenção, por favor. Isso é lá do município de Mãe do Rio. Inclusive, o policial civil que está aí de bermuda, tênis, ele estava numa academia, parece, está de férias, mas está de férias, mas ele nunca dá férias para a missão. A missão é proteger, é trabalhar pela população, e ele agiu em prol de um idoso. Por quê? Idosos e mulheres são presos após sacar benefício com documento falso em banco. Estavam em um banco tentando sacar benefícios com documentos falsos. Já tinham sacado e já vinham agindo em outros bancos. Mas chegou em um banco lá da cidade de Mãe do Rio, aí a casa caiu, Donza apareceu lá, de bermuda, o gerente desconfiou, avisou o inspetor da Polícia Civil, de bermudinha, de tênis, apareceu, agiu, e todo mundo foi parar na delegacia do município de Mãe do Rio. Aqui em Paragominas vai receber um grande evento e eu vou falar ao vivo daqui a pouco com a doutora Débora Mariani. A gente vai falar sobre o Vem Louvar Pará, que já é um evento em todo o estado do Pará reconhecido, um dos eventos que mais leva gente, não só evangélicos, não só música apaixonados ou amantes da música gospel, mas todos aqueles que professam fé do cristianismo têm participado. E o convite daqui a pouco vai ser feito ao vivo. 12 horas e 37 minutos, Edson. Obedeço às suas ordens, DJ. Ah, eu vou logo com essa matéria lá da CAIP. A nossa equipe esteve ontem participando ao vivo aqui no nosso Bora Cidade Paragominas. E aí nós falamos que a matéria completa você ia assistir hoje. A Gabriele preparou para a gente.
1: A emoção de representar a própria escola já toma conta dos estudantes, que participam da 5ª edição dos Jogos da Natureza. O evento, que reúne mais de 600 alunos e 23 escolas na zona rural e indígena, em um dia inteiro de competição, integração e troca de experiências. Ao todo, estão sendo realizadas 90 partidas, distribuídas entre as modalidades de futebol, handebol e voleibol, movimentando atletas, torcedores, professores, em um clima de celebração do esporte.
2: Essa 5ª edição dos Jogos da Natureza é um evento importante que acontece anualmente. Nós temos os jogos intercolegiais na cidade, no campo nós temos os Jogos da Natureza, valorizando a cultura local, valorizando a educação do campo, com atividades que movimentam as escolas do campo. Então nós temos 600 estudantes, mais de 600 estudantes, mais de 20 escolas participando desse momento.
3: É um evento que a gente vem realizando já mais quase 10 anos, com esse nome Jogos da Natureza, é a 5ª edição. E todo ano gera uma expectativa, que a gente vem crescendo gradativo a cada edição. Começamos com 5 escolas, 10, e hoje, desde o ano passado, a gente consegue manter mais de 20 comunidades, praticamente toda a zona rural de Paragominas. E eles alimentam essa expectativa, ficam cobrando, e a prefeitura, juntamente com a Secretaria de Educação, tem oportunizado toda essa demanda. Devido a gente não ter muito tempo para realizar, fica meio puxado, corrido. Que a gente realiza tudo em apenas um único dia. Eles saem na madrugada e retornam no final do dia. E muitos deles já de noite, até na madrugada. Mas com um sorriso no rosto, cansados, mas com a memória e a lembrança aí para a vida toda.
1: Enquanto as disputas seguem em ritmo intenso, o sentimento vai muito além da busca das medalhas. Os jogos reforçam o espírito de equipe, fortalecendo a convivência entre diferentes comunidades e mostram na prática o esporte como ferramenta de educação e transformação social. Enquanto uns entram em campo em busca do título, outros vêm apenas para fazer amizades e viver novas experiências fora da rotina escolar.
4: A CAIP, ela sempre cedia os Jogos da Natureza, né? Esse já é o segundo ano consecutivo, com as modalidades futebol masculino e feminino, handebol, a corrida, que é o atletismo, né? E o voleibol. Eles esperam o ano inteiro por isso, né? Nas escolas a gente seleciona, né? A gente acaba selecionando, cada escola acaba selecionando e eles ficam na expectativa desse dia acontecer, para eles estarem aqui nesse dia para as competições. A escola Raimundo Expedito Bragança é a atual campeã, né? E esse ano a gente vai tentar levar novamente.
1: Do lado de dentro da quadra e também no campo, a ansiedade e as expectativas são grandes. Muitos estudantes passam semanas em preparação intensa para chegar à competição.
5: O que você está achando dos jogos de hoje aqui? Como é que está a expectativa?
6: Está muito legal.
7: Eu estou achando muito ótimo, esperei muito por esse momento, muito mesmo. Que, gente, eu tô emocionada, tô só esperando o momento da gente começar a jogar agora para poder trazer o troféu de novo esse ano em primeiro lugar.
8: Eu tô muito feliz por esse dia e eu tomara que Deus abençoe esses jogos, que todo mundo saia ganhando, né, vencendo. E eu tô muito orgulhosa.
9: No ano passado nós viemos atrasados já, perdemos o primeiro jogo, aí esse ano nós quer ganhar.
1: Mais do que revelar campeões, os Jogos da Natureza reforçam valores como respeito, disciplina e trabalho em equipe. Um evento que já movimenta a região, aproxima escolas, incentiva a prática do esporte e transforma o dia em uma grande celebração da educação e da integração entre as comunidades.
0: Ótima, ótima participação dos estudantes da comunidade. Isso tem uma importância muito grande no dia a dia, você poder levar eventos como esses, que são os quintos jogos e a presença de muita gente ali na comunidade da CAIP, que a gente tem uma audiência, muitas mensagens chegam diariamente através da Rádio Clube, pessoas que assistem a gente na internet. E olha, vou logo lembrando, essa matéria que você assistiu aqui com a gente, daqui a pouco ela vai estar publicada no nosso Instagram, @rbaparagominas. Aproveita, vai lá e segue a gente. Tá bom? Daqui a pouquinho você vai assistir essa matéria lá no Instagram publicada. Aproveita e envia mensagem para os seus amigos dizendo que eu sei que principalmente envolvendo estudantes, a comunidade educacional, existe uma conexão muito grande. Aí a gente aproveita e já avisa que a matéria vai estar publicada daqui a pouquinho aqui no nosso Instagram. Meu grande abraço a todos os amigos que estão no município de Ipixuna do Pará, aí na cidade de Ipixuna do Pará, ouvindo a gente ou assistindo através do YouTube. O Clóvis do Bar, meu amigo Luciano e a Maria, lá da Vila Nova. Hã? Ah, o Pedro vai estar lá em Ipixuna domingo assistindo a seleção brasileira. É domingo que joga a seleção. Lá no bar do Clóvis. Eu vou lá tomar essa Coca-Cola com vocês. 12 horas e 43 minutos. Elisson, telefone bem aqui, por favor, para a população que está assistindo a gente, querendo entrar em contato. 985-56-5631. Eu já volto daqui a pouco. Tem imagens do Louvar, do Vem Louvar Pará, de outras cidades. Se não tiver, ou daqui mesmo. Eu quero mostrar como está o palco, como está o ambiente por lá. Para você participar, este final de semana vai acontecer um evento aí. Tudo preparado, tudo preparado. A organização desse evento, a gente está falando de um evento de sucesso. Um evento muito bem organizado. Já esteve na cidade de Marabá, já esteve em Santarém, em Belém do Pará já aconteceram dois eventos. E vai acontecer o próximo aqui na cidade de Paragominas. Eu quero agradecer as imagens que eu estou vendo agora ao DJ Elias Biruta. Meu amigo DJ Elias, que trabalha na comunicação da prefeitura, veio aqui, cedeu as imagens. E um grande abraço, meu irmão Elias. Sucesso, parabéns. Que lindo ver essa imagem que o Elias trouxe para a gente ali do Lago Verde. Olha, está maravilhoso aí. Então, daqui a pouco eu volto. A Débora já está? A doutora Débora já está? Está se preparando, né? Daqui a pouquinho a gente volta conversando com ela. 12 horas e 45 minutos. O intervalo é muito rápido e eu já retorno.

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0: Já estamos de volta com o nosso Bora Cidade Paragominas. E você já sabe, de segunda a sábado, a transmissão é feita simultaneamente a partir do meio-dia. 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E aqui em Paragominas, no canal 30.1. E aí, eu peço a todos vocês, Elison, o telefone, por favor. Você que quer entrar em contato com a nossa TV, com a nossa produção, 985-56-5631. Eu vou direto com Pedro Edvan, essa matéria que ele esteve acompanhando um evento aqui na cidade de Paragominas. E eu quero que você preste muita atenção. Muito falado esse curso que estava sendo realizado no combate a incêndios. Coloque aí.
1: Quem vive no campo para proteger a natureza é as prioridades. Esse foi o objetivo de um curso de capacitação em Paragominas, voltado exclusivamente para moradores e representantes da comunidades rurais. Foram 40 horas de muito curso e aprendizado, na prática e na teoria, para formar novos brigadistas de combate a incêndios.
2: Já é um trabalho que a gente vem desenvolvendo durante muitos anos, no caso se iniciou no ano de 2025, onde a gente esteve junto com parceiros entendendo que a prevenção é o melhor caminho. E hoje, a coroação desse trabalho, que iniciou antes, com a formação de brigadistas.
3: Isso aí a prefeitura sempre esteve apoiando e sempre vai apoiar. Esse é um compromisso nosso de poder ajudar, principalmente as pessoas mais carentes, o que sofre na ponta, não é isso? Mas nós estamos aqui dispostos a estar juntos, lutarmos para vencer esse desafio.
4: Nesse curso de 40 horas, esses 40 brigadistas saem formados para serem líderes onde eles estiverem, com o nosso apoio para que a gente possa enfrentar o que vier em relação ao risco de incêndio, que é grande no verão, agora de julho até novembro, dezembro, né? E é dever nosso, tanto na cidade quanto principalmente na zona rural, fazer toda a prevenção possível para termos um verão que não nos traga tantos problemas de incêndios que trariam um prejuízo enorme para todos nós.
1: Uma parceria entre o Imazon e a Prefeitura Municipal de Paragominas para a preparação de novos brigadistas e representantes de comunidades do nosso município.
5: Isso faz parte de um projeto maior, que é de restauração florestal, em que o Imazon, em parceria com o Fórum das Comunidades, com o CIHARD, aqui no município de Paragominas, né, promove a restauração florestal por meio de restauração produtiva, implantando sistemas agroflorestais, conduzindo vegetação natural, né, para ter aí as suas florestas restauradas a partir da vegetação natural e gerando formação. Eu acho que nós, aqui em Paragominas, damos um passo importante para que essas ameaças sejam diminuídas e que as comunidades envolvidas em um processo de restauração e conservação, né, que é a cara de Paragominas.
6: As pessoas aqui, os voluntários das comunidades rurais aqui de Paragominas, em parceria com o Imazon, que foi quem deu o start nesse projeto, teremos esse pessoal capacitado para ações de prevenção e combate a incêndios florestais. Cada equipe também está levando um kit de combate a incêndio, com os EPIs, né, material individual, de proteção individual, e também materiais de combate a incêndio, como abafadores, bombas postais, sopradores e roçadeiras.
7: Quando se fala em meio ambiente, é uma temática que todos gostam de falar, de ouvir, e se torna às vezes até clichê, né? Eu sou amigo do meio ambiente, mas o que eu faço pelo meio ambiente? Então, a partir desse curso, eu pude aprender que eu tenho participação de forma direta, tenho possibilidade de participação de forma direta, aliás, quando se diz respeito a combate a princípio de incêndio.
1: A iniciativa reforça o compromisso do município em prevenir as queimadas, principalmente nesse período seco do ano, valorizando a parceria entre a prefeitura com o homem do campo.
8: Só de estar aqui é gratificante, porque a gente vai levar essa instrução para passar também na comunidade, né? Para prevenir isso, mas como prevenção também, né? Por exemplo, muitas vezes a gente não, na nossa comunidade, não sabemos lidar com o fogo, né? A gente pensamos em saber, mas com agora a gente vai ter essa capacidade de ver o incêndio, se, por exemplo, ocorrer, né? Se aí já sabe, se a gente não der conta, né? Tem como agir de outra forma, né? De ajuda aqui na cidade.
9: Isso é bom, a gente tem mais conhecimento também, junto com o corpo do bombeiro, que está dando essa instrução para a gente. E isso que a gente quer receber, é o que a gente quer repassar para a nossa comunidade.
0: Muito bem, essa entrega de certificados, envolver as comunidades, como eu falei, não são pessoas somente aqui da cidade de Paragominas, mas da zona rural, que a partir desse momento vão estar capacitadas nesse combate. Você tem observado a mudança climática, você tem observado o calor, as chuvas, as constantes chuvas, os invernos cada vez mais rigorosos, o calor excessivo, e você vê isso em outros países. Eu estava vendo esses dias agora imagens da Europa, países europeus, que o calor está derretendo asfalto. Você vê os incêndios que às vezes atingem Portugal, atingem a França. Então, a gente tem que estar preparado também. Nós temos uma extensão territorial muito grande quando você vai aqui em direção às comunidades, como a Caipe, as aldeias indígenas. Inclusive, indígenas também foram treinados e capacitados para serem líderes brigadistas na sua zona, na sua comunidade. 12 horas e 57 minutos. Ellison, agora a gente vai para Mãe do Rio. Em Mãe do Rio, a Gabriele vai trazer essa matéria dessas duas pessoas que foram presas dentro de uma agência bancária. De uma agência bancária no exato momento em que estavam tentando retirar, sacar dinheiro com documentação falsa. Olha só.
10: Uma tentativa de golpe terminou em prisão dentro de uma agência bancária em Mãe do Rio. Um idoso e uma mulher foram flagrados pela Polícia Civil após tentarem sacar um benefício utilizando um documento de identidade com indícios de falsificação. A fraude foi percebida pelos funcionários do banco antes que o dinheiro fosse liberado. Imediatamente, a Polícia Civil foi acionada e conduziu os dois para a delegacia, onde foram realizados procedimentos cabíveis. Mas quem traz mais detalhes sobre esta ocorrência é o delegado Cristiano Nascimento, superintendente da 7ª RISP.
11: A Polícia Civil foi acionada aí pelo gerente da agência bancária, informando aí que havia possível fraude no documento apresentado por um idoso e uma mulher que o acompanhava para efetuar um saque referente a uma pensão de um idoso, no caso pensionista. Em virtude disso, acionou um policial bastante conhecido do município, qual até se encontrava de folga, o qual, com o apoio de um outro investigador lotado no município, estiveram na agência, onde perceberam, de forma até grosseira, a questão da falsificação. Em virtude disso, encaminharam os mesmos para a unidade policial, onde, ao acionar a papiloscopista aqui da sede do município, em Paragominas, foi possível obter aí a comprovação dos dados do documento usado falso, que tratava-se de um idoso que reside no município de Capitão Poço, o qual já tinha até registrado ocorrência sobre saque indevido em sua conta bancária, corroborando ainda mais com o golpe praticado por esses dois estelionatários.
12: A gente sabe que não é só dois, existe todo um grupo que atua nesse tipo de situação.
11: Sim, durante essas investigações aí, o delegado que preside as investigações, no caso o delegado de Mãe do Rio, foi possível obter, através do auto de qualificação interrogatório desta dupla criminosa, a identificação de quem estava fornecendo esses documentos adulterados para fins desses golpes, o qual reside em outro município aqui do estado do Pará, tendo o delegado já representado pelas medidas cautelares cabíveis junto ao Poder Judiciário, visando a responsabilização também deste falsário. Foi verificado também que esses saques ocorreram também em Capitão Poço, local onde reside o verdadeiro idoso dono desta conta bancária, além de outros municípios aqui da regional que serão levantados durante essas investigações.
0: Gente, é uma estrela
11: regional que serão levantados durante essas investigações.

bancárias, trazendo um prejuízo para o nome, não somente financeiramente, porque talvez o homem não tenha condição nenhuma de pagar, mas trazendo prejuízo moral, trazendo um prejuízo para o nome da pessoa. Então, que a justiça, agora sim, estão à disposição da justiça, que essa investigação possa alcançar aqueles que estão por cima, porque talvez sejam marionetes, sejam utilizados para realizar esse serviço, porque o dinheiro talvez fique em outro lugar, porque os dados dessa pessoa que estava sofrendo essa fraude, que tinha o nome sendo utilizado, talvez estava disponível em algum tipo de serviço que foi realizado por algum escritório, por algum profissional. E com isso, depois, utiliza os dados da pessoa para ficar realizando empréstimo. 13h02. Daqui a pouco eu quero falar desse evento que vai acontecer este final de semana, que é o Vem Louvar Pará, aqui na cidade de Paragominas. E você não pode perder. É sexta-feira, amanhã, dia 3. Está confirmado esse evento. E aí, daqui a pouquinho, eu vou falar com a doutora Débora Mariani, secretária de Planejamento da cidade de Paragominas, e com o pastor Marcos Melo. Ao vivo a gente vai conversar. A nossa equipe já está lá, está preparando o sinal de internet para eu conversar com eles. Tá bem? Daqui a pouquinho eu retorno com todos vocês. A Gabriele também tem participação comigo aqui no Bora Cidade Paragominas ao vivo. Já retorno, por favor.

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0: Bem, gente, nós já estamos de volta com o nosso jornal Bora Cidade Paragominas. E você já sabe, de segunda a sábado, a nossa programação começa logo após o meio-dia e é transmitido no canal 30.1 TV RBA, simultaneamente pela nossa Rádio Clube, a 89.1 FM. E olha, todos vocês já sabem, inclusive porque circula em todas as redes sociais a divulgação do grande evento que vai acontecer aqui na cidade de Paragominas, que é o Vem Louvar Pará. E nós vamos conversar agora ao vivo. Posso ir, Ellison? Ok, então. Vamos conversar com a doutora Débora Mariani, ela é secretária de Planejamento, e o pastor Marcos. A gente vai falar desse evento que, com certeza, pelo tamanho, olha só, o tamanho da organização desse evento é sucesso. Muito boa tarde, doutora, muito boa tarde. Como vai a senhora?
1: Boa tarde, Valdemar. Aqui só alegria, viu?
0: Fico muito feliz. Pastor, e o senhor, tá tudo bem?
2: É uma alegria poder estar aqui para participar dessa grande festa.
0: Doutora, conte para a gente como está sendo feita a organização e como a gente vai surpreender a população, não só de Paragominas, porque vai vir para cá muita gente dos municípios vizinhos.
1: Valdemar, nós estamos inclusive aqui no local onde vai ocorrer o evento, que é aqui no lago. A gente está nos últimos preparativos, inclusive mega ansiosos, né? Dentro de uma expectativa muito grande. A gente sabe que esse é um dos maiores eventos que nós vamos ter aqui na região, com a confirmação de várias caravanas aqui dos municípios da região Capim. A gente está aqui nessa expectativa, verificando aqui em loco realmente os últimos detalhes que faltam. Já está bem adiantado, então a gente espera que essa parte estrutural seja concluída hoje, bem antes do previsto, dentro de um cronograma que foi elaborado com muita antecedência. E por isso hoje o pastor Marcos Melo, essa aqui é aqui, que é uma das grandes referências nossas dentro do estado, ele já está aqui no município junto com a equipe, já está observando também junto conosco aqui, e ele vai dar também maiores detalhes sobre o evento.
0: Pastor, o senhor está me ouvindo bem, pastor?
2: Perfeitamente, querido, é uma alegria poder estar aqui ao lado da doutora Débora. Voltando a Paragominas, essa cidade linda, nesse lugar que não poderia ter sido melhor escolhido para a realização desse projeto. Esse projeto começou em dezembro do ano passado em Belém. Nós tivemos duas noites do Vem Louvar Pará e o projeto foi tão bom que o governo do estado decidiu expandir para outros municípios. A princípio, Breves, Marabá e Santarém. E com o crescimento do evento, ele alcançou outros municípios e hoje nós estamos aqui conferindo a estrutura para o último Vem Louvar e escolhemos, doutora Débora, Paragominas para fechar com chave de ouro esse projeto, que é o maior projeto de música gospel já realizado no nosso estado.
0: Até porque, pastor, é um crescimento muito grande, não somente no estado do Pará, mas em todo o país, da comunidade cristã. E a gente aproveita e estende esse convite, não somente para o povo evangélico, mas para o povo católico, para todos aqueles que têm a fé para poder motivar e fazer com que isso também seja uma injeção de esperança e de felicidade para todo o povo, não é?
2: Isso mesmo. O evento ele é promovido à comunidade evangélica, mas aberto a todo o público. Nós recebemos aqui pessoas de várias denominações e o público em geral, porque a fé ela é unânime a todos. Nós, o nosso intuito é louvar ao Senhor aqui nessa noite, é abençoar vidas. Inclusive, doutora Débora, as atrações escolhidas para esse evento é aquilo que existe de mais popular na música gospel no Brasil. A gente vai abrir o evento com a participação do Davi Sassi, que é um grande cantor gospel no Brasil. Ele já foi do grupo Trazendo a Arca e hoje ele continua no seu ministério. Teremos também Jefferson e Suellen, essa dupla estourada no Brasil, e um lançamento, que é a cantora Valesca Maísa, que tem feito um sucesso enorme, não só no público evangélico, mas como em todo o Brasil.
0: Doutora, a gente estende esse convite à nossa TV, à nossa Rádio Clube também, chegando aqui na zona rural, nos municípios vizinhos, e dizendo que a cidade está preparada. Literalmente, a gente já está sabendo que os hotéis já estão com reservas esgotadas, mas mesmo assim que a população venha para participar.
1: É isso mesmo, Valdemar. Nós agradecemos o espaço aqui, a gente sabe do grande alcance que a RBA, seja na rádio, na TV, tem, inclusive nas plataformas de rede social. É um evento, vocês bem ouviram aqui o pastor Marcos Melo falando, é um evento de grande porte, nomes nacionais estarão aqui no município, muito bem escolhidos. Então a gente reforça o convite, agradece ao governo do estado. Nós somos o 7º município a receber. Se for observado, todos os municípios foram municípios polos, que abrangem uma região. Então, com a sensibilidade da governadora Hanna, nós não poderíamos ficar de fora. A gente, inclusive, agradece aqui a nossa governadora por ter, não digo fechado com chave de ouro, mas de diamante, porque nós vamos fazer aqui um grande evento e, por isso, a gente reforça, é um momento de fé, de comunhão, de adoração, de louvor. Então, toda a comunidade cristã está convidada a participar junto conosco desse evento.
0: Muito bem, eu estou conversando ao vivo com a doutora Débora Mariani, ela é secretária de planejamento, e o pastor Marcos, ele que faz parte da organização desse grande evento que vai estar acontecendo aqui na cidade de Paragominas, mais precisamente no Lago Verde. É o Vem Louvar Pará. E vai estar, pastor, encerrando esses shows e esse evento aqui em Paragominas, não é isso?
2: Exatamente, a gente está fechando esse ciclo. Em todas as cidades por onde nós passamos, público recorde, maior evento gospel já realizado na cidade, e aqui em Paragominas não vai ser diferente. A doutora Débora citou a sensibilidade da nossa governadora em escolher esse município, e eu quero parabenizar a doutora Débora, porque estava andando pelo município, está tudo arrumado, esse lago aqui maravilhoso. Parabéns à administração de Paragominas e parabéns ao governo do estado por ter escolhido essa cidade para fechar esse ciclo do Vem Louvar Pará.
0: Bem, eu quero agradecer imensamente a participação e dizer que nós estaremos aí na noite também realizando a matéria e a cobertura desse grande evento. Muito obrigado.
1: Obrigado, Valdemar. É noite de bênçãos, viu?
2: Deus te abençoe.
0: Bem, o convite está feito. Venha participar desse grande evento. Inclusive, o Ellison vai colocar agora essa chamada para você saber exatamente o nome de cada um dos artistas que vai estar no Vem Louvar Pará aqui em Paragominas.
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0: Você literalmente não pode perder. A cidade está preparada, vai ser um final de semana maravilhoso. Sexta-feira, dia 3. Aí está o palco. O espaço é lindo. O Lago Verde está revitalizado, cada vez mais belo, e vocês não podem perder. 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Evento sucesso. Vou direto com o Pedro? Ah, tá. Coloca o Pedro. Olha, gente, tem uma notícia urgente. Agora, neste exato momento, Pedro está ao vivo comigo. Está ao vivo. Pedro Edvan traz notícias lá do bairro... Qual é o bairro, Pedro? Por favor, Chico. Qual é o bairro que você está?
4: Muito boa tarde, Valdemar.
0: Boa tarde, meu irmão. Como é que vai?
4: Tudo bem, nós estamos aqui no bairro Helena Coutinho, tá?
0: Helena
4: aqui
0: Coutinho.
4: Aqui na rua Cleone. Helena Coutinho, tá? Nesse exato momento, nós recebemos a informação de uma abelha aqui, que está incomodando os vizinhos, está atacando as pessoas. Nós estamos com a dona Rita, ela é moradora daqui também. Dona Rita, há quanto tempo essas abelhas já estão incomodando? 5 dias. 5 dias já incomodando, as pessoas ficam impossibilitadas de sair. As senhoras estão vendo agora o bombeiro? Está vendo o bombeiro, Valdemar?
0: Sim, estou vendo aqui. Ambulância do Corpo de Bombeiros no local. Deixa eu só informar um segundo. Pedro Edvan, coloca o retorno aqui um pouquinho para mim, por favor, Edson. O Pedro Edvan está ao vivo comigo, direto do bairro Helena Coutinho. Eu recebi aqui a mensagem, passei ao Pedro, de que lá no bairro haviam abelhas, muitas abelhas incomodando, pessoal correndo, fugindo, evitando ser ferrado. E o Pedro está por lá agora.
4: Pois é, Valdemar. Então, o que acontece? Nós viemos aqui, nós estamos agora, neste exato momento, ao vivo, para todos os telespectadores do Bora Cidade de Paragomim e também para o 89.1, a rádio que vai muito mais longe, para deixar muito bem informado. Aqui, nessa residência ao fundo, tá? A residência ao fundo, aqui tem umas plantas, umas flores, umas árvores, e está cheio de abelha, abelha italiana. Eu até me arrepio, porque eu sou alérgico. Entendeu? Eu estou distante. Dona Rita, fica difícil todo dia sair daí.
5: Aí eu tenho que prender minha cachorra, porque ela não latir, né? Para não atacar ela. É. E eu não posso nem costurar, porque fica bem do lado.
4: E a zoada e pode espantar. Tá vendo, Valdemar?
5: Tem as crianças na casa também, são 4 crianças pequenas, de 8 anos abaixo. Aí as crianças ficam sempre trancadas dentro de casa, para não ficar das abelhas, que é bem na porta. E é só um portão pequeno, eles têm que passar pelo portão, lá dos das abelhas.
4: Aí, Valdemar,
5: o que era... Já liguei para o bombeiro, já liguei para várias pessoas, muita gente está entrando em contato, uns estão cobrando R$300, outros cobram R$300, outros cobram R$400, para vir retirar a abelha. Nós não tem nem para comprar o arroz e virar para retirar a abelha.
4: Você ouviu, né, Valdemar? Ouviu o que ela falou?
0: Sim, senhor.
4: Valdemar.
0: Estou ouvindo.
4: Você ouviu tudo que ela falou, né?
0: Está um pouco...
4: Então, o que acontece? O Corpo de Bombeiros veio aqui, porque passaram uma informação para ele que as abelhas já tinham certificado uma pessoa, também um cadeirante. Mas o que acontece? Não aconteceu, a pessoa já está para a escola, mas fica impossibilitado das pessoas para pegarem, passarem por aqui. A dona Rita, ela não liga mais a máquina dela por conta da zoada que pode espantar as abelhas. Ela não solta um cachorro, porque se o cachorro latir para frente da casa, as abelhas vão se espantar também e vão atacar as pessoas. Ou seja, está uma situação complicada. A gente pede encarecidamente ou a Secretaria de Agricultura ou o Corpo de Bombeiros, não sei quem é responsável, né, dessa área, não se tem uma equipe que pode vir retirar essas abelhas, porque eu, Valdemar, se eu levar a câmera, eu vou levar a câmera ali, vamos quebrar o protocolo um pouquinho.
0: Não vá, você é alérgico.
4: Você. Pois é, mas eu vou com cuidado aqui, olha. Eu vou mostrar aqui para você, aqui, olha, a residência da dona Rita, certo? Aqui é a casa... Essa aqui, dessas flores roxas aqui, que é a casa onde estão as abelhas. As abelhas estão aqui. Né? O bombeiro veio aqui agora há pouco, né? Veio aí para ver o que estava acontecendo, era para socorrer alguém. Né? A gente fica aí mesmo com essa situação, assustado, claro, porque tem cachorro, tem criança, tem senhoras de idade, e essas abelhas podem atacar. Então a gente pede encarecidamente com a Secretaria de Agricultura, que tem uma equipe muito competente com isso, tá? E também a equipe do Corpo Bombeiro, se também puder vir. Uma dessas duas, eu sei, com certeza, vão vir aqui, esse apoio, tirar, porque, olha, Valdemar, vou te mostrar aqui. Aqui, olha.
0: Pedro está cada vez mais perto, aqui. É perigoso.
4: Pois é, né, rapaz? Isso que é profissão. Essa aqui, olha, o portão dessa residência.
0: E ela tem acesso, ela tem que passar por esse portão todo momento.
4: Todo momento. E aqui, olha, aqui que estão a casa de abelha. A gente vê um bocado de abelha aqui circulando. Ali tem o nosso outro parceiro também, que mexe com jardinagem.
0: Perdeu o sinal. Gente, quando eu recebi a mensagem aqui, Elison, quando eu recebi a mensagem, Pedro, a pessoa me disse, pede, por favor, avisa o Corpo de Bombeiros. Pede para o Pedro Edvan, a mensagem está aqui, o áudio. Pede ao Pedro Edvan para vir aqui e avisa o Corpo de Bombeiros. Só que eu não sabia que o Pedro é alérgico. Então, volta, Pedro, evita, aborta a missão, por favor.
4: Pelo amor de Deus, eu estou bem distante.
0: Urso.
4: Estou com o maior cuidado do mundo.
0: É assim que diz, Pedro? Mas aí urso.
4: Oi?
0: Urso.
4: Urso, né? Pegar o beco.
0: Pegar o beco.
4: Subir na porta a mão. Senão os abelhas vão me pegar. Mas a dona Rita está pedindo.
0: Olha, eu quero dizer, já que o Pedro está aí, eu quero dizer o seguinte. Pedro. Lá onde eu moro, opa, também está com o mesmo problema. É um condomínio.
4: Opa,
0: a janela está cheia de abelha e faz tempo que eu não posso abrir a porta, a janela. Então, já pela segunda vez, nós estamos com um problema lá.
4: Eu vou fazer o seguinte. O nosso número, vou pedir até para o Elcio colocar o nosso número à disposição. Se as autoridades quiserem o endereço, peçam para a gente que a gente vai ter o endereço, a gente vai passar o endereço dessa abelha aqui e da outra abelha lá também do residencial. Se não, as abelhas chegarem, as pessoas ficarem, as pessoas, né? E aí o problema vai ser maior, porque o enxame, quando cai em cima, meu irmão, ele pega e só larga e depois que mata. A gente não quer ver isso, a gente quer ver a situação solucionada, viu, Valdemar? Eu vou-me embora, porque se não essas abelhas...
0: Vai embora, Pedro, aqui, vai embora, venha na realidade, venha. 985-56-5631. Pedro, um abraço, obrigado. Estamos ao vivo, são 13 horas e 26 minutos, já posso falar com Gabriele Bezerra? Sim? Coloca a Gabriele aqui, por favor, também. Gabriele vai participar comigo direto lá da Hidro. Ela está participando de uma atividade, a nossa equipe está por lá. Foi convidada pela Ascom, assessoria de comunicação, e ela já está aqui, senhora Gabriele Bezerra. Muito obrigado por estar com a gente, trazendo essas notícias e informações. Boa tarde, querida.
6: Boa tarde, Valdemar. Boa tarde a você que está acompanhando a programação do Bora Cidade. Olha só, hoje estamos numa visita muito especial aqui na mineração da Hidro de Paragominas. Aqui ao meu lado está o Edil Pimentel, que é gerente de produção dessa mineração. Ele vai contar um pouquinho pra gente do que vai ser mostrado hoje aqui nessa visita, que é muito especial. Já tivemos ali um slide explicando, inclusive sobre toda a segurança que tem aqui, que é muito boa. Até aprendi aqui uma coisa que a gente aprende aí na rua, mas a gente não faz, que é parar para mexer no telefone e não continuar andando.
7: Muito bem, boa tarde. Sejam muito bem-vindos. A Hidro está de portas abertas para poder receber todos e mostrar como que nós fazemos o processo de produção, desde a extração da bauxita até o bombeamento para a refinaria. Nós vamos poder ver hoje aqui todas essas etapas, vamos acompanhar todos os processos de monitoramento e, como você muito bem disse, nós vamos conhecer os procedimentos e a cultura de segurança implementada para poder garantir que todos os empregados cheguem, trabalhem e retornem às suas casas como chegaram, seguros.
6: E é isso, a gente vai produzir uma matéria completa de tudo que vai ser mostrado pra gente hoje aqui. Tô super empolgada, o Mr. Jack também tá empolgado, ele tá ali atrás da câmera, mas ele tá feliz. Eu tenho certeza, eu devolvo pra você aí no estúdio, Valdemar.
0: Valeu, Gabriele, meu muito obrigado. Amanhã a Gabriele vem trazendo notícias, essas informações completas aqui na nossa programação. 13 horas e 28 minutos. O Elison Felipe mostra imagens da nossa cidade, o nosso drone viajando, mostrando a beleza da cidade de Paragominas. E tem áudio chegando por aqui.
8: Fala, Valdemar. Bom dia, Valdemar. Aqui ouvindo o programa. Boa tarde. Ouvindo o programa.
0: Boa
8: aqui.
0: Tarde,
8: beleza, meu irmão?
0: É o Noduro.
8: É na Galinha Caipira aqui.
0: Tá na Galinha Caipira.
8: Tô vendo aqui o jornal.
0: Se você souber,
8: beleza, Valdemar? Seu grande amigo Noduro. Ganhador do frango aí, você pode pedir pra ele entrar em contato aí pra receber.
0: Meu amigo
8: amanhã, Aleph. Sábado ou domingo, beleza?
0: Perfeito. Aleph, amanhã, sábado ou domingo, vá buscar o seu frango. Por favor, entre em contato com o querido Noduro, que ele vai repassar esse frango para você, Aleph. Tá combinado, então? Agora são 13 horas e 29 minutos. Erickson, o que é que eu faço? Eu termino a programação? Mas tem uma mensagem que chega aí lá no nosso YouTube. É do Erickson, São Vicente. Ele está em São Vicente, é o Erickson Robert. Ele e a Érica, meu muito obrigado, um forte abraço aos dois. Gente, hã? A dona Rita Rodrigues está assistindo a gente no Facebook também. Eu mando aqui um abraço muito grande. A Nilza está lá em Irituia. Todos os meus amigos de Irituia, Nilza, um forte abraço. Meus amigos queridos da cidade de Irituia, em Mãe do Rio, Marquinhos Brasil. Lá em Mãe do Rio também está o meu amigo Giovanni Brasil e Aurora do Pará, toda a família Lobato. Gente, um beijo grande no coração. Deus abençoe a cada um de vocês. Muito boa tarde. Amanhã a gente se encontra na TV novamente, canal 30.1, e aqui pela nossa redes sociais. Um abraço. Tchau, tchau.
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Ah, eu vou falar uma coisa antes. É, essa música aqui é do Nando Reis, chama All Star. É, ele compôs pra mim na época que a gente ficou super amigo, há uns anos atrás, uns 3 anos atrás. E eu tenho muito orgulho, assim, ele gravou no disco dele e eu vou tocar aqui agora pra vocês. All Star é porque eu gosto de usar aquele tênis baiaba, All Star azul marinho, que é o meu preferido.

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12: Eduardo Costa e Noelua!

0: grosso faz barulho, garotinho.
1: Senhoras e senhores, Saulo House.
2: Agora sim. Olá, gente.

0: Valeu, gente! Muito obrigado!
1: Saulo! Saulo!

0: senhora a declaração, né? O cara falar, na rua, ninguém é igual a você.
1: Alô, pisca!
0: Essa é pra você, meu irmão.

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0: Evonei Fernandes. Essa canção me faz lembrar os meus dias no garimpo, lá por volta de 86.
1: Oh, meu amigo Alanzinho, em 86, eu se esquentava

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2: Criança sabe ou não sabe?
3: Sabe!
2: E aonde é que a gente aprendeu?
4: Eu quero ver se você sabe que dia é do...

Glória a Deus, aleluia, louvado seja o nome do Senhor Jesus. Já está no ar o programa Vida e Paz da Assembleia de Deus de Missões em Paragominas. Temos como pastor presidente, pastor Liezé Miranda Barbosa. Nossa igreja fica ali na rua Eixo W1B, no centro da nossa cidade. O programa de hoje está na responsabilidade aí, Escola Bíblica Dominical, glória a Deus. Estamos aqui para levar a palavra do Senhor Jesus. E hoje nós estamos aqui também com a professora Gina Jara, glória a Deus, ali da congregação Efraim. Vai aqui já trazer uma palavra maravilhosa, que é onde a gente estudou no domingo, né? Que foi o encerramento do outro bimestre. Mas ela vai falar um pouquinho dela, do segundo bimestre, tá bom? Você que amou essa lição, foi maravilhosa, foi uma benção e tá

0: de ir para a escola bíblica, a gente faz um convite para você, né, para você estar frequentando a escola bíblica, né, porque a gente aprende muito na escola bíblica, né, não deixa de ser uma escola, já tá falando, escola bíblica dominical. Então, é uma escola onde a gente aprende a palavra de Deus. E nesse trimestre que passou, a gente aprendeu muito sobre o legado desses patriarcas, né? Abraão, Isaac e Jacó, homens dos quais o mundo não era digno.
1: Eita, Glória! Olha, você que já estudou esta lição aí, que passou, foi muito boa. Aonde a gente tira nossas dúvidas? Na escola dominical, não é, professora?
0: Sim, na escola bíblica, né? Porque às vezes no culto de ensino, a gente não tem oportunidade de interagir, às vezes de perguntar, né? E o tempo é muito corrido. E é ali na escola bíblica onde a gente tem a oportunidade de perguntar para o professor, tirar as dúvidas, né? Onde a gente tem mais chance de aprender a palavra de Deus, tirando as dúvidas, né? Muitas das vezes a gente tem dúvida como aluno e os professores da escola bíblica estão ali para auxiliar, para tirar suas dúvidas. Então é muito importante você ser aluno da escola bíblica dominical.
1: Glória a Deus!

Então, nesse trimestre, nós aprendemos lições maravilhosas, né? A primeira lição foi sobre Abraão, seu chamado e sua jornada de fé. A segunda lição, a fé de Abraão nas promessas de Deus. E a terceira lição, a impaciência na espera do cumprimento da promessa. A quarta lição, a confirmação de uma promessa. A quinta lição, juízo contra Sodoma e Gomorra. A sexta lição, nascimento de Isaac. A sétima lição, uma prova de fé, a entrega de Isaac. A oitava lição foi Isaac, herdeiro da promessa. A nona lição, Jacó e Esaú, irmãos em conflito. A décima lição, a experiência transformadora de Jacó. A décima primeira lição, Jacó, de enganador a um homem de honra. A décima segunda lição foi a reconciliação de Jacó com Esaú. A décima terceira lição, o legado de fé de Abraão, Isaac e Jacó, os três patriarcas, né? Que aprendemos muito nesse trimestre que encerramos dia 30.

Então, nesse trimestre que encerramos, né, agora, nós estudamos sobre os patriarcas, né, Abraão, Isaac e Jacó. E a primeira lição, nós estudamos ali sobre o Abraão, né, que deixou a sua parentela, deixou sua família ali, deixou os amigos, deixou ali o seu convívio, né, para atender o chamado de Deus. Né? Ali quando Deus chamou Abraão, ele falou, sai do meio da tua parentela e você vai para um lugar que eu te mostrarei. Então, nós estudamos sobre esse chamado lindo, né, na vida do patriarca Abraão, que Deus até mudou o nome dele depois, né, para... Era Abrão, aí se tornou Abraão, e Deus fez promessas, né, que ele seria o pai das nações, né, que lhe daria um filho mesmo para... Mesmo ele sendo já idoso, né, na sua velhice, e fez uma promessa para Sara também, né? E assim, o chamado de Abraão foi muito lindo, né? E ele prontamente atendeu o chamado do Senhor na sua vida, né? Saiu dali da sua parentela e foi para uma terra desconhecida, né? Atendendo o chamado de Deus na sua vida. E hoje não é diferente na nossa vida, né? Às vezes Deus nos chama para uma obra, né? Para lugares desconhecidos, né? E quantos já saíram da sua pátria, já saíram do meio da sua parentela, do meio dos seus familiares, né? Deixaram a sua cultura para atender o chamado de Deus, né? Então, Abraão nos deixou lições lindas, né? Foi um homem de fé que nos deixou um legado muito grande, um homem que perseverou, né? Teve luta, sim, passou por luta, muita dificuldade também, não é diferente a gente hoje, né? A gente passa por lutas, a gente passa por dificuldade, mas a gente não pode perder a fé, né? A esperança, né? No nosso Senhor Jesus. Então, Abraão, que se tornou Abraão, né? Foi um homem que deixou tudo para atender o chamado de Deus. Né? Muito importante a gente atender o chamado de Deus, né? Você que é jovem, você que é adulto, né? Às vezes até os anciãos, ele precisa atender o chamado de Deus, né? Na sua vida. E as bênçãos de Deus acompanhou ali a vida de Abraão, né? E alcançou, e ele alcançou a promessa de Deus mesmo na velhice, né? Sara teve um filho, né? Na velhice, que para ela seria impossível, né? Por causa da sua idade, né? E ela confiou, né? E mesmo ali fraquejando, né? Mesmo desconfiando da promessa que colocou H, né? Deu H a Abraão para gerar um outro filho, né? Que não era o filho ainda da promessa. Mas lá no final, Deus cumpriu a promessa na vida dele, porque Deus é fiel, né? Quando ele promete, ele cumpre. Independente das nossas limitações, das nossas falhas, né? O que Deus falou, ele vai cumprir, e Deus é fiel em tudo que ele promete. Então é importante a gente acreditar nas promessas de Deus, né? Acreditar e perseverar, para que Deus venha cumprir as suas promessas na nossa vida, assim como ele fez na vida de Abraão e de Sara.

0: Glória a Deus, aleluia. Deus vai fazer algo na sua vida poderosamente, porque Ele é fiel para cumprir, aleluia, como está sendo falado, onde a gente terminou esse segundo bimestre, né, da Escola Bíblica Dominical, sobre o chamado de Abraão. E eu quero dizer que você também tem um chamado. Você tem um chamado, porque você foi escolhido para fazer a diferença. Glória a Deus. E aqui já quero também convidar você que vai estar acontecendo uma grande cruzada aí na responsabilidade das heroínas da fé, ali na Morada do Sol, às 18 horas, no sábado. E você é o nosso convidado especial, tá bom? Vamos se juntar aí para adorar e glorificar o nome do Senhor Jesus. Você já pode estar chamando a sua família. Vamos estar ali para glorificar e exaltar o nome do Senhor Jesus. A grande cruzada ali na Morada do Sol. Aonde vai ser? Ali na praça. Você, de onde você já vai ver ali essa programação que vai ser maravilhoso para a glória de Deus. Quem vai estar levando a palavra vai ser o nosso pastor presidente, pastor Eliezer Miranda Barbosa. E vai também ali estar louvando a missionária Jéssica. E o Leandro também vai estar louvando. E você é o nosso convidado. Olha, já deixa aí agendado esse dia. Sábado agora, tá bom? Sábado vai ser a grande cruzada ali na responsabilidade das heroínas da fé. Uma nova história. E também tá se aproximando aí, já está chegando, tá bem perto, a EBF. Isso, professora. EBF, qual é o significado da EBF, professora?
1: EBF?
0: EBF é o que? É Escola Bíblica de Férias.
1: Ah, Escola Bíblica de Férias, né?
0: Isso!
1: Uma programação muito boa, não deixe de levar seu filho,
0: é
1: seu
0: verdade.
1: Neto. Para participar, porque são coisas que vão marcar, né, a vida da criança. Eu me lembro que quando eu era criança, eu participava já da EBF.
0: Eita, Glória!
1: E coisa que marcaram a minha vida. Ali a gente aprende a palavra de Deus, né?
0: É verdade.
1: A gente aprende a palavra de Deus brincando, né?
0: Isso.
1: E isso é muito bom. Isso é muito bom. Você precisa levar o seu filho para participar da EBF, Escola Bíblica de Férias.
0: Isso.
1: Não deixe sua criança em casa. Leve ele para aprender a palavra de Deus, que é muito importante, né? É a recomendação do Senhor ensinar a criança o caminho que ela deve seguir. E quando for grande, não se desviará dele. Então, não deixe sua criança em casa. Leve sua criança, seu filho, leve seu neto, leve o filho da vizinha para participar da EBF, que é muito importante para a vida da criança. E essa programação, com certeza, vai marcar a vida dele.
0: É verdade. Na EBF, olha, está vindo aí este ano. Sabe qual é o tema? Meu amigo Espírito Santo. Eita, Glória. As crianças estão animadas. Estamos aí já na contagem regressiva. Olha, daqui 8 dias, tá? Na próxima quinta-feira, abertura em todas as congregações. E leva seu filho, mas eu não estou bem. Leve, porque EBF também, ali criança é curada. Criança ali sente a presença do Senhor, tá? E temos testemunho de criança que foi curada ali na EBF. Então leve seu filho também.

0: dia de EBT!
1: Amém, né? Glória a Deus! Domingo é dia de EBD, né? Isso. A gente não pode deixar de participar da Escola Bíblica Dominical, onde a gente aprende a Palavra de Deus. E nesse trimestre que passou, o segundo, né, deste ano, a gente aprendeu muito com essas lições bíblicas sobre homens dos quais o mundo não era digno. O legado de Abraão foi lindo, né? Um legado de fé que ele deixou, né? Ele é o pai da fé. E foi Deus foi na vida de Abraão e Deus foi também na vida de seu filho Isaque, né? O filho da promessa. Deus fez uma promessa para Abraão e cumpriu a promessa mesmo na velhice, né? Porque não existe impossível para Deus. Nada é impossível para Deus. Às vezes a gente está enfrentando um problema, né? Uma dificuldade, uma luta, e a gente fica a pensar. Às vezes a gente fica sem saída, não sabe o que fazer. A gente precisa confiar, né? Acreditar no Deus do impossível. Porque assim como ele foi na vida de Abraão, ele foi na vida de Isaac, ele foi na vida de Jacó, ele é na nossa vida. Ele não mudou, Deus não mudou. Ele continua sendo o mesmo Deus que operou, né, no passado, ele opera hoje milagres, ele vai continuar operando no futuro porque ele não mudou, né? Ele continua sendo Deus. E assim como ele foi na vida de Abraão, ele foi na vida de Isaac. As lições aqui, porque foram 4 lições de cada, sobre cada patriarca que nós estudamos nesse trimestre. E as lições foram maravilhosas, né, sobre a vida de Abraão, seu legado. E também sobre a vida de Isaac, né, o segundo patriarca que nós estudamos. Então, assim como Deus foi na vida de Abraão, ele foi também na vida de Isaac, né, o filho da promessa, né? Graças a Deus por isso.

0: Então, as promessas de Deus na nossa vida, elas não nos isentam das dores, das perseguições, né? Às vezes Deus nos faz uma promessa, né? E a gente pensa que vai ser fácil, né? Mas não foi fácil na vida de Abraão, não foi fácil na vida de Isaac, né? Quando Deus fez a promessa para Abraão, ele passou por luta, por dificuldade. E ele conseguiu alcançar de Deus a promessa, né? Porque ele foi perseverante, ele teve fé, esperança, né? E é assim no, na nossa vida também. Quando Deus nos faz uma promessa, a gente não está isento de passar por dores, por perseguições, por lutas. Mas o importante é você permanecer firme num propósito. É você acreditar e você ter esperança, né, que no momento certo, no tempo de Deus, Deus vai cumprir a promessa na sua vida, assim como ele fez na vida de Abraão, que esperou, né, para ter o filho Isaque, e ele foi assim também na vida de Isaque, né? Então a gente precisa confiar no Senhor, esperar o tempo de Deus, porque a palavra de Deus diz que para todo o propósito existe um tempo determinado. Deus tem um tempo de fazer a promessa e tem um tempo de cumprir a promessa. E Deus precisa do tempo para trabalhar na nossa vida, né? Ele precisa moldar o nosso caráter, forjar o nosso caráter. Ele precisa trabalhar na nossa vida e precisa nos preparar para nos entregar aquilo que ele nos prometeu. Então, se você tem uma promessa de Deus na sua vida, uma promessa em alguma área da sua vida que Deus lhe fez, espere, porque Deus vai cumprir a promessa na sua vida. Ele é fiel. Ele não vai deixar de cumprir a promessa na sua vida, porque ele não é homem para que minta, nem filho de homem para que se arrependa. Se ele prometeu, ele vai cumprir.
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0: tudo pronto pra torcer, mas a conta...
1: Amém, Jesus. Então, nós estudamos, né, várias lições, como eu já falei, lições profundas mesmo, que nos ensinou muito na escola bíblica dominical, né, porque o professor também, ele aprende, né? Nós transmitimos o conhecimento e aprendemos junto com os alunos, né? Então, nós, pela misericórdia de Deus, né, estamos ali ministrando aulas para as heroínas da fé na congregação Efraim, né? Sempre foi um prazer, um privilégio da parte de Deus, né? A gente está ali ministrando as lições e eu aprendi muito. Posso dizer para vocês que eu aprendi muito sobre essas lições, né? Sobre esses homens de Deus que deixaram esse legado lindo de fé, de esperança, né? De precisão, né? Para a nossa vida. Então, a gente precisa acreditar nesse Deus que nós servimos, né? A gente precisa conhecer esse Deus. E você só conhece esse Deus, né, lendo a palavra, estudando a palavra do Senhor, né? Então, não deixe de ir à escola bíblica dominical, né? Você vai aprender muito se você chegar na escola bíblica dominical. Às vezes, você fala que você está cansado, trabalhou a semana toda, né? Quer descansar aos domingos, mas se você começar a frequentar, eu garanto para você que você não vai deixar mais de ir. Experimente ir a primeira vez, para você não mais deixar de ir à escola bíblica dominical. Então, estamos esperando você, né? Tem várias congregações na nossa cidade. Veja a congregação mais próxima da sua casa, da sua residência. Vá à escola bíblica dominical. Você quer aprender a palavra de Deus? Vá à escola bíblica dominical, porque é muito importante a gente ter conhecimento, né, da palavra. A palavra de Deus diz que a gente erra por não conhecer. Então, a gente precisa conhecer as escrituras, né? A gente precisa ler, a gente precisa estudar, né? A gente precisa ter relacionamento com o nosso Deus. E relacionamento a gente consegue lendo a palavra de Deus, estudando a palavra de Deus, orando, jejuando, né? E a gente vai tendo experiências lindas com o nosso Deus. Então, não falte a escola bíblica. Vai começar agora o terceiro trimestre, né, de 2026. Eu não tenho em mãos a revista, né? Vou receber hoje no culto à noite. Mas eu estou falando dessa que foi uma bênção, né? Dessas lições bíblicas que nós estudamos nesse trimestre, no segundo trimestre, que foram bênção de Deus para a nossa vida. Então, frequente, participe da escola bíblica, você não vai se arrepender. Você vai aprender a palavra de Deus na escola bíblica dominical.

Então, estudamos sobre os patriarcas, né? Abraão, Isaac e Jacó. Abraão foi aquele homem que foi chamado por Deus para ser pai das nações, né? Recebeu uma promessa de Deus, atendeu o chamado de Deus. Sua história é linda, ele nos deixou um legado muito lindo de fé, né? Que a gente precisa ter fé, porque sem fé é impossível agradar a Deus. Então, se você quiser agradar a Deus, você precisa ter fé. E Abraão teve fé, atendeu o chamado, saiu do meio da sua parentela e foi para uma terra que ele não conhecia. Recebeu uma promessa de Deus para ter um filho na velhice. Isaac veio, Deus cumpriu a promessa na sua vida. Isaac também, um filho obediente, né, aos seus pais, foi um filho obediente aos seus pais e ao Senhor Jesus. E recebeu também bênção sem medida da parte de Deus. E Jacó, o último patriarca que nós estudamos, né, a gente conhece um pouco da história de Jacó, né? Quem não já ouviu falar do Jacó e do Esaú, né? Que o Esaú vendeu sua primogenitura. E Jacó, de um homem que era oportunista, mentiroso, enganador, passou a ser verdadeiro, paciente, trabalhador, depois que ele se encontrou com Deus, né? Então, Jacó era um homem que estava fazendo trapaça, né? Ele enganou. Mas depois que ele teve um encontro com Deus, ele mudou a sua vida. Porque Deus é aquele, né, que muda a vida do ser humano quando esse ser humano se decide a servi-lo, né, a mudar de vida. Eu sou uma pessoa que eu acredito muito naquilo que Deus pode fazer na vida do ser humano, né, quando o ser humano dá lugar para ele, quando o ser humano deixa Deus trabalhar na sua vida para mudar o seu caráter, né? E aconteceu isso na vida do patriarca Jacó, né? Ele era um homem que ele mentiu, ele enganou, mas depois que ele teve um encontro com Deus, um encontro genuíno com Deus, ele mudou. Ele passou a ser um homem de Deus, um homem que passou a ter relacionamento com Deus, e seu legado foi muito lindo que ele deixou para a gente também. O legado de Jacó, que Deus mudou até o seu nome, né? Foi um patriarca que Deus também mudou o seu nome, de Jacó para Israel, né? Então, aprendemos muito sobre a vida desses patriarcas, né? Então, tudo isso foi na Escola Bíblica Dominical. Então, não falte a Escola Bíblica. Vá lá e vai aprender a palavra do Senhor.

0: Então, a última lição dessa revista foi extraordinária, né? Onde a revista faz um apanhado, né, do alegado de Abraão, de Isaac e de Jacó. Foi muito boa. Todas as lições da revista foram boas, mas a última foi assim muito fundamental para as nossas vidas, né? Então vou ler um pouquinho aqui da última lição. O alcance do legado de fé de Abraão. A herança de fé de Abraão não se limitou a Israel e à Igreja de Cristo. Ela alcança todas as nações e famílias da terra. Deus lhe disse: abençoarei os que te abençoarem e amaldiçoarei os que te amaldiçoarem. Em ti serão benditas todas as famílias da terra. Que coisa linda, né? As famílias da terra seriam abençoadas por intermédio de Abraão, pois o Messias nasceria da sua semente, né? O nosso Senhor Jesus. Na genealogia de Jesus, apresentada no Evangelho de Mateus, diz que Jesus, o Messias, era descendente de Davi, filho de Abraão. Então, que coisa linda, né? Nós aprendemos muito sobre o legado de Abraão, de Isaac, de Jacó. E a última lição foi, assim, muito fundamental para fechar esse trimestre, né? O legado de Isaac, né? Um filho que Deus deu a Abraão, um filho obediente, né? Que mesmo ali sendo levado, né, por ele, ele não hesitou em sair correndo, né, nada. Ele obedeceu ao seu pai. E a obediência gera bênção, né, na nossa vida. Então a gente precisa ser obediente, né, ao nosso Deus. A gente precisa amar o nosso Deus, porque ele nos ama com amor incondicional. Né? Então, a fé de Abraão foi incondicional, né? A fé incondicional de Abraão. E o que é fé? Fé nós aprendemos, né, na palavra de Deus, que fé é o firme fundamento das coisas que se esperam e a prova das coisas que se não veem. Então, ter fé é importante. Ter fé é agradar a Deus. Nós precisamos agradar a Deus com a nossa fé.
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Então, a última lição, como todas as outras, foram fundamentais, mas essa foi muito importante. Aprendi muito. Isaac, o legado de uma fé que confia na direção de Deus. Nós estudamos que Isaac, ali na hora de construir sua família, ele não foi apressado em tomar decisões precipitadas, né? Ele esperou agir de Deus, né? Sua união com a Rebeca foi resposta à oração e resultado da providência divina. Muito bom, né? A gente precisa acreditar e precisa convidar o Espírito Santo para as nossas tomadas de decisões. A gente não pode ser precipitados ao tomar decisões. A gente precisa consultar o nosso Deus, né? Para a gente não errar, para a gente não pecar e não se decepcionar. Então, isso aqui foi muito importante que eu achei na vida de Isaac, que na hora de escolher, né, construir família, escolher sua esposa, ele não foi precipitado. Ele esperou em Deus, no agir de Deus, e isso é muito importante. Principalmente para você que é jovem, né, que quer casar, né, busque direcionamento de Deus, né, espere o tempo de Deus. Não é só para casar, né, para todas as tomadas de decisões na nossa vida, a gente precisa buscar direção de Deus para a gente não sofrer lá na frente. E outra frase que eu achei muito, muito, muito importante é aqui sobre o arrependimento do Jacó, né, do patriarca Jacó. Olha o que diz aqui: o arrependimento muda destinos. Então, Jacó teve um encontro com Deus em Betel, que mudou seu destino, né? Antes ele era trapaceiro, e depois que ele encontrou com Deus, ele passou a ser um homem de Deus, né? Ele conheceu Deus ali. Então, a gente precisa realmente ter um encontro genuíno com Deus. A gente precisa nascer de novo, né? Porque se a gente não nascer de novo, a gente não vai ver o reino de Deus. Então, é necessário nascer de novo. É necessário a gente ter um encontro genuíno com Deus para a gente mudar nossa história, para Deus mudar nossa história, mudar nossa vida. Isso é muito importante, né? Então, o arrependimento muda destinos. Você que está aí, que está achando que não tem mais jeito para a sua vida, né? Você tá sem esperança, né? Você precisa se arrepender dos seus pecados, você precisa aceitar Jesus como seu Salvador. Você precisa procurar uma igreja para você congregar, né? Uma igreja evangélica para você congregar, para você passar a conhecer o Senhor, passar a conhecer a palavra de Deus, né? Então, Deus quer fazer uma de você uma pessoa, né, feliz, uma pessoa que Ele precisa, né, transformar a sua vida para poder te usar como instrumento nessa terra. Então, você precisa se arrepender dos seus pecados, né? Assim como Jacó se arrependeu e teve um encontro com Deus, você precisa também se arrepender dos seus pecados, né? Você precisa aceitar o Senhor Jesus como seu único e suficiente Salvador para você mudar de vida. E a gente só muda realmente de vida quando a gente encontra Deus, quando a gente tem um encontro real com Deus, né? Quando a gente nasce de novo. É necessário a gente se arrepender, deixar as velhas práticas, né? E confiar em Deus e mudar o nosso comportamento, mudar a nossa maneira de pensar, né? A nossa maneira de agir, né? A gente precisa ter a mente de Cristo, a gente precisa convidar o Espírito Santo para nos ajudar cada dia a gente ser melhor,

Então, vou ler para você aqui que eu achei muito importante a conclusão da última lição dessa revista, onde nós estudamos sobre o legado desses patriarcas que muito nos ensinou. Então, a conclusão diz o seguinte: vimos que o legado dos patriarcas foi de valor para todas as gerações em Israel e para a Igreja do Senhor Jesus Cristo, bem como para toda a humanidade. Depois do encontro de Deus com Jacó, quando fugia do seu irmão, o Senhor mudou o seu nome, denominando-o Israel, ou aquele que luta com Deus. E o seu nome foi dado ao estado de Israel. Assim, Abraão e sua descendência foram usados por Deus para abençoar toda a humanidade e as famílias da terra. Que lindo! Então, Deus está à procura de verdadeiros adoradores, né? Aqueles que adoram o Senhor em espírito e em verdade. Você precisa ter um encontro genuíno com Deus para Deus mudar a sua história também.

Estamos já quase encerrando, né, o programa Vida e Paz. Eu quero agradecer ao Senhor por essa oportunidade que o Senhor nos concede de estar aqui mais uma vez. É a segunda vez que eu fui convidada, né? E eu fico muito feliz de poder falar de Deus, do amor de Deus, né? Do nosso Senhor, aquele que enviou o seu Filho para morrer em nosso lugar.

0: Então a gente precisa conhecer a palavra de Deus, estudar a palavra de Deus, e a escola bíblica dominical é ali que nós aprendemos a palavra de Deus. Um abraço para vocês, que o Senhor continue abençoando vossas vidas em Cristo Jesus, o nosso Senhor. Amém? E fazendo
1: morar. Aleluia, Jesus. Queremos aqui também agradecer a vida da professora Gina Jara, ali da congregação Efraim, que Deus continue ali abençoando poderosamente. E está chegando o final de mais um programa Vida e Paz. A palavra é gratidão ao nosso Deus por cuidar de nós, por estar permitindo de nós estar de pé. Não é porque nós merecemos, não. É pela misericórdia do Senhor. Aleluia. Então, o programa Vida e Paz está ficando por aqui. Mas deixa aqui, ó. Sábado agora, no dia 4, tem a grande cruzada das heroínas da fé. Ali na Morada do Sol, bem na praça. Olha, não tem erro, é na Praça da Morada do Sol, às 18 horas, 6 horas da tarde, tá bom? Venha, chama a família e Morada do Sol, às 18 horas, 6 horas da tarde, tá bom? Venha, chama a família.

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Sou eu e pode me chamar de seu amigo, estou surfando nas ondas da clube. É, meu amigo. Pombo, Pombo, meu amigo. Está no ar. É, está no ar, meu amigo Pombo, lá no áudio. Está no ar. Isso. Está no ar o programa musical Sport Clube. É, vamos ficar com ele até às 20 horas. Hoje é quinta-feira. Hoje, Urbano, a apresentação é sua, né? A apresentação do Urbano. Hoje a apresentação é do Urbano. Hoje, no lugar do Paulo Cacheado, que está de folgas merecidas da equipe, tá certo? Então, vamos com ele com o musical até às 20 horas. Tudo posso naquele que me fortalece, porém nem tudo me convém. O programa musical Esporte Clube convém a mim, a você, a todos nós, e ele está no ar. E, rapaz, acompanhamos um jogão de bola hoje, Espanha e Áustria. A Espanha venceu por 3-0, já tinha goleado por 4-0, então, uma adversária. Então, a Espanha realmente é uma das favoritas. Daqui a pouco, às 20 horas, tem Portugal e Croácia. Creio eu que Portugal passe. E aí, nas quartas de final, Espanha e Portugal, creio que a Espanha passe. É, pelo menos o meu modo de ver as coisas. Agora, é claro que eu estou jogando aqui pelas principais seleções, mas não quer dizer com isso que outra seleção não possa passar, porque é futebol. Aí, do outro lado, nós já temos coisas mais fracas, né? Do outro lado, nós já temos seleções mais fracas para chegarem juntamente com Espanha e Portugal. Amanhã nós teremos as definições da outra perna, o lado do Brasil. Suíça e Argélia vão jogar a 0 hora de hoje para amanhã. Nos primeiros minutos de amanhã já vamos ter Suíça e Argélia. Às 15 horas, Austrália e Egito. Às 22h30, Colômbia e Gana. Antes, às 19 horas, tem um jogão de bola que é Argentina e Cabo Verde, portanto, às 19 horas. São agora 19 horas e 8 minutos na Grande Belém. Vindo aqui para o Futebol Paraense, o Clube do Remo está com o Urbano. Daqui a pouco vai falar bem do Clube do Remo no programa. Está aí contratando, está chegando jogador novo, enfim. Já o país.